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2: Eu acho que você tem que mandar aquela mensagem. Mas manda o que tá no seu coração.
3: Porque se fosse eu falaria mais ou menos assim.
4: Ei, boa noite. Antes de te bloquear, eu só vim te dizer que a partir de hoje pode tocar o terror, fazer o que quiser fazer. A boca é sua, curte suas farras. Sinto mais nada.
2: Não, apaga.

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2: É o molho do menos é mais aqui em Belém, não tem jeito. Vambora. Todo um negócio que machuca o coração.

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2: Vamos nessa, uma ótima noite pra você que tá ligado aqui na Rádio Globo 98.1, a rádio que vibra com você. Pode girar que o Planetão tá no ar a partir de agora, 45 minutos. Tá valendo aquele cartão no valor de R$1.000, hein? Final de semana tá chegando, sabadão. E dois ouvintes podem te dar bem. Anotando três sons ou três artistas, manda pra gente no site ou no app. Vambora!
0: Mais de 45 minutos.

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aplicativo, liberando milzão neste sabadão. Eita coisa boa, hein, gente? É ouvir a Rádio Globo. A rádio que libera sempre aquele cartão no valor de milzão. Fazer as compras no fim do mês é tudo de bom, né, pai? Pois é, quero lembrar você o seguinte, mais uma vez, manda lá no site.

0: 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Faltam 14 para as 11.
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R$1.000 neste sabadão, tá? Rolou três sons, não teve a interrupção do locutor. Fica à vontade, manda pra gente no site ou no aplicativo. 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Agora falta um minuto para as 11.

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Opa, vamos nessa, estamos de volta. Uma ótima noite pra você, boa terça-feira, que bom ter a sua companhia. Pode escancar o volume no máximo. A partir de agora, mais uma edição dos 45 minutos, valendo R$1.000 neste sabadão.

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0: junto, um rádio que vibra com você, nem pagando, hein? Menos é mais, aliás, participação do Menos é Mais, né? Henrique Castro, aí sim, Menos é Mais, marcando presença. Ó, passou por aqui, Glória Groove, Loucuras de Amor, Ainda Bom Gosto, Ninguém é Dono de Ninguém. Foi dado um recado, hein? Quero lembrar você que estão liberando aquele cartão no valor de R$1.000 neste sabadão, dois ouvintes podem se dar bem. Você participa lá anotando três sons ou três artistas, capricha, fica à vontade, radioglobo.com.br, hein? Agora deixa eu te dar um recado aqui muito importante. Aí o Pistar, rapaz, já conhece? Não? Então, pra você que se liga na Globo. 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Agora no Rio faltam 15 para meia-noite.
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Júnior e que o Fabinho Combello. Rapaz, falei de Alicia Keys, lembra de quem? Do meu parceiro DJ Michel, hein? É o Black Friday. Sexta-feira tem, promete. Você é meu convidado especial, hein? Junto com meu brother, grande DJ Michel, diretamente do Viaduto de Madureira para a Rádio Globo. Rapaz, quero te dar um recado muito importante. Você que tá conectado com a gente, abraçando a programação. Brigadão, tá? Tá dando aquela carona. Você que é motorista aplicativo das vans, das combis, aos amigos motoristas, rodoviários, caminhoneiros, a turma que dá sempre aquela moral pra gente aí. Você que é vigia, vigilante, aos amigos porteiros. O nosso abraço carinhoso pra vocês aí. Valeu, turma. E a turma da saúde também, né? Sempre a turma ali da limpeza, né? Aos amigos garis também dando aquela moral pra gente. Brigadão. Você que tá em casa de repente ou tá aí pelas ruas do Rio de Janeiro ouvindo a programação. E aos amigos camelôs, boas vendas pra vocês, hein, turma? Papai do céu abençoe vocês sempre, tá? 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Valeu, obrigado. Agora faltam 2 pra meia-noite.

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1: Aí, meu compadre, vou falar pra ela agora. Vambora.

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1: Da galera do Orkut, do MSN, vocês já estão ligados.

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2: Essa é uma homenagem à minha diva, à minha amiga. 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

Agora, eu quero pedir um favor pra vocês. Muito importante. Pra cantar bem alto comigo, a música que mudou demais a minha vida.

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2: Alô, meu povo! O príncipe do rock tá na casa, tá? Vamos cantar junto. Essa vocês já conhecem. Assim, ó, vamos!
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0: senhores. Glória Groove!
1: Essa risa no pagode.
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2: É, neguinho. Diga aí, Mugi. Só quero ver qual vai ser. Conta a verdade, meu compadre.

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1: Posso começar?
2: Por favor, né?
1: Já que você é o cantor romântico desse país.
2: Cara, falar de amor é uma coisa que eu

0: Vários demais aí de gasto, não tem tudo.
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3: Essa aqui tem que estar preparado pra sofrer, hein? Quem sabe solta a voz, canta com a gente assim, ó.

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12: 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Oi, você tá boa? Como é que tá aí? Belezinha? Tranquilidade?
13: Ao que consta, parece que sim.
12: Entendi. As notícias já começaram a chegar. Olha aí, vamos começar mais uma edição do Acorda Rio, senhoras e senhores. Olha, rapaz, eu vou te falar uma coisa. A gente já começou pra frente o dia hoje, hein?
13: Trabalhador não tem um dia de paz.
12: Nada. Você viu, o menino malvadão teve aqui ontem. Oxe, o menino sai de cá 3h40 da manhã, com a coisa toda, a gente também. Eu vou te falar. E quando a gente recebe determinadas notícias, então, a gente vai contar tudo no programa daqui a pouquinho. O interessante é que a gente tem que sorrir, né? Porque se a gente não sorrir, vai ser um negócio complicado.
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12: Bom dia, meu Rio de Janeiro, coisa linda do papai! Vocês estão bom? Não, nós não estamos bom, não. Nós estamos maravilhosos. Sejam todos bem-vindos ao som da Rádio Globo aqui 98.1, a rádio que vibra com você. Por cá, Fabiano Melo, ali na minha direita, minha camisa 11, Vicky Rosa Cruz.
13: E aí, meu parceiro, bom
12: tranquilidade,
13: dia.
12: Tranquilidade, tamo junto, rapaz, tamo aí, né? Quarta-feira, meizinho de semana, aquele esquema todo. Dia perfeito pra quê? Pra tomar um cafezinho e deixar de ser otário. Hoje, inclusive, olha aí, nos reunimos mais uma vez, porque o que reúne a gente, na verdade, além do programa que nós temos, é a nossa confraternização diária. E hoje eu trouxe um café pra gente deixar de ser otário junto. Ó,
13: em
12: que bonitinho.
13: Grupo.
12: Exato.
13: Hoje é dia de deixar de ser otário em grupo.
12: Exato. Trouxe um cafezinho, daqui a pouquinho a gente vai fazer aqui um cafezinho pra deixar de ser otário. E pra você que tá aí do outro lado, seja bem-vindo. Você tá curtindo o som da Rádio Globo. As principais informações a partir de agora, aqui nos 98.1, no site, no app, ou na Alexa mais próxima de você. Vickzinha, tá tudo certo, né? Tá tudo bonitinho, não tá?
13: Tá, bora.
12: Graças a Deus tá tudo bonitinho, tá tudo na paz. A gente tem aqui informações dos nossos caros ouvintes, que já estão na pista, na verdade, trocando ideia com a gente. E pra adiantar os amiguinhos, a gente bota aqui também, né? 97.9988, pode ficar à vontade aí, trocando aquela ideia, batendo aquele papinho, coisa e tal.
11: Acorda, Vic!
12: Opa, que
11: acorda,
12: isso?
11: Fafá.
12: Acorda, opa, acorda. Que susto.
13: Bom dia, galera. Bom dia, bom dia.
11: Opa. Você tá bom, Vic? Você tá bem, Fafá?
12: Eteteu.
11: Bom dia pra todos da 98, todos os ouvintes aí ligados aí.
12: Olha.
11: Bom dia, Santo Antônio, passageiro aqui do São José.
12: Acordou bem ele.
11: Um abração, uma ótima quarta-feira pra todos aí.
13: Descansou, Fafá, de noite.
11: Por enquanto aqui em Cachorro,
12: descansou.
11: Tá uma uva. Depois que o couro começa a pegar, entendeu? Mas tamo
13: animado,
11: bem, tamo legal.
12: Tá animado, aí, tá animado.
11: Uma ótima ele. Quarta-feira pra todos aí, Fafá.
12: Opa.
11: Um abração aí.
12: Tamo junto,
11: um
12: irmão.
11: Um cheiro, Jaque.
12: Aí.
11: Um cheiro, Vicky, um cheiro. Gabi, fica com Deus.
13: Ainda bem que eu tomei banho. Fala, Bolão.
12: Bom dia.
14: Quarta-feira pra todos nós.
12: Você tá bom, querido?
14: Seja Bolão, Paraíba do Sul.
12: Tamo junto. Gosto muito dessa cidade, Paraíba do Sul.
15: Bom
12: boa,
15: dia,
12: muito
15: bom
12: boa.
15: Bom dia, bom dia.
13: Oi, Roberta.
12: Bom dia.
15: Bom dia, Fabiana.
12: Você tá
15: bom
12: boa,
15: dia,
12: boa, coração.
15: Bom dia, Gabi.
12: Olha
15: tudo
12: aí.
15: Ótimo com vocês.
12: Tudo ótimo,
15: olha,
12: graças a
15: Deus.
12: Olha, por
15: aqui, Freguesia, Jacarepaguá, tá um frio, gente.
12: É mesmo, é?
15: Olha, começar o dia desse jeito.
12: É, né?
15: Vambora, né? Vambora. Vamos reclamar,
12: cima.
15: Não. Vamos agradecer.
13: É
15: gratidão, Deus.
12: É isso, é isso.
15: Por
12: é
15: aqui,
12: isso.
15: Ó, trânsito 5.5 ainda.
12: Coisa
15: tá?
12: Linda, coisa linda.
15: Graças a Deus.
12: Amém.
15: Ótimo dia pra vocês. Vambora, passou. Fabiano,
12: oi, amor.
15: Tomar aquele café maroto pra deixar de ser otário.
12: Já,
15: hein?
12: Vamos
15: meu.
12: Tomar daqui a pouquinho.
15: Beijo, beijo,
12: pessoal. Beijo,
16: bom dia,
12: coração.
16: Bom dia, bom dia, bom dia.
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16: bora, bora, bora, bora, Fabiano. Bora, bora, bora, bora, Fabiano.
12: Bora, bora, bora, bora, bora, bora, bora, bora, bora.
16: Vou falar o trânsito, hein? Bora, bora. Quartou, quartou. Tá um pouco de frio, mas tá bom.
12: Bora, bora, bora, bora, bora, bora, bora.
16: Fica com saúde, amor. Paz, coração.
12: Bora.
16: Vamos que vamos.
13: Vamos fazer um campeonato. Bora, bora.
12: Vamos, vamos, vamos.
16: 5.2. Tá bem parado, hein, Fabiano?
12: Bastante, né?
16: Sentindo o campo grande, você sabe, né, Fabiano?
12: 5.2.
16: Uma uva, uma uva. Bora, Vic Maria, Vic Maria. Bora, bora, bora, bora, bora, bora, bora, bora, bora, bora, bora, bora, bora, bora, bora, bora, bora, bora, bora, bora, bora, bom dia, bom dia, bom dia.
12: Tamo junto.
16: Alô, motorista.
12: Opa.
16: Atenção no trânsito aí, motorista.
12: Sempre,
16: bora, bora, bora, bora, bora, bora, bora. JM e Alice, bora, bora.
12: Bora, bora.
17: Bom dia, Fafá.
12: Bom dia, coração.
17: Vocês estão bem?
13: Você tá
12: boa?
17: Acordei bem, dormi bem.
12: É,
17: estou maravilhosamente bem. Estou passando
12: para
17: desejar uma ótima quarta-feira.
12: Ó.
17: E muitas bênçãos para todos nós e todos os ouvintes.
12: Bonitinho.
17: Acorda, Rio.
12: Olha aí, que bonitinho.
17: Acorda, Brasil. Eu me deitei e dormi.
12: Ó.
17: Acordei? Pois o Senhor me sustentou.
12: Aê.
17: Deus abençoe o nosso dia.
12: Amém.
17: Beijo.
12: Um beijo, coração. Tamo junto, tá? Sempre.
18: Informar trânsito na Washington Luiz, na altura da Reduque. Pra quem tá indo em direção centro pra pegar a linha vermelha, Caxias, Avenida Brasil. Trânsito tá tudo parado, meu amigo. Desejo a todos aí um ótimo dia de trabalho. Seu dia seja maravilhoso. Mas vamos ter paciência aí que o trânsito está bastante congestionado aqui na Washington Luiz.
12: Ih, rapaz, tá passando um negócio aí, hein?
18: Mais cedo ali também na Rio Magé, na chegada da Trel ali. O trânsito está bastante congestionado também, então hoje vamos ter paciência.
12: Hoje não, todo dia.

0: Né?
1: Tem uma informação dele aqui falando que um carro tá pegando fogo, né? O Washington Luiz ali por onde ele tá passando, na altura da Reduc.
0: Ei, rapaz, aí é complicado, hein? Aí é complicado, hein?
1: O presidente mandou aqui, ó, bom dia com Jesus, quartou, já estou na área pra cima, meus ídolos Vic e Fabiano.
0: Olha aí, tamo junto, tá?
1: Tem
0: tamo
1: uma
0: junto.
1: Série de áudios aqui, daqui a pouco a gente lança mais.
0: Maravilha. 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

0: Olha, Vitória, eu vou ser sincero pra você. A gente já começou a quarta-feira com aquelas noticiazinhas de corredor, de bastidor, que a gente precisa apurar antes de falar, porque senão dá ruim pra gente. Mas, ao mesmo tempo, a gente dá de cara também com notícias interessantes que, se tratando de humanidade, se tratando do Rio de Janeiro propriamente dito, e se tratando do dia 26 de agosto, porque esse mês ele tem 53 dias, né?
1: Ô, glória!
0: Pois é, sabe o que aconteceu, cara? Presta atenção nessa notícia aqui, sem rir. Um gari do Rio de Janeiro deu um exemplo de honestidade durante o trabalho em Realengo. Como é que é o nome do gari? Fabiano.
1: Ah, olha aí.
0: Olha que bonitinho. Fabiano Cândido da Silva. Eu faço questão de falar o seu nome. Fabiano Cândido da Silva. Meu xará. Ele é funcionário da Conlub e ele encontrou uma bolsa com dinheiro, vários pertences e tudo isso no lixo. O que, que ele fez? Em outras situações, se pá, né? A gente imagina que podem acontecer outras coisas, mas ele decidiu procurar o dono. Segundo a companhia, o caso aconteceu na quarta-feira passada. Ao perceber que haviam notas de R$100, presta atenção, R$100 dentro da bolsa, menino Fabiano guardou os objetos e passou a procurar o proprietário. Ele foi em busca de pistas na vizinhança até achar Felipe, o dono do material. Todos, eu disse todos os itens, incluindo o dinheiro, foram devolvidos por Fabiano. Olha aí que bonitinho. Rapaz, hoje em dia é raro esse caso, hein?
1: É raro.
0: É raro esse caso.
1: Eu não faria nada diferente.
0: Eu acho que eu também não.
1: Mas sabemos que não é unanimidade.
0: Exato. Acho que todo mundo já entendeu, né? Eu acho que já entendemos. Vamos aqui ao que interessa, senhoras e senhores. Vamos no trânsito 97.9988, por gentileza. Bota aí o áudio pra gente saber o que, que tá rolando aí, por favor.
1: Vou dar uma informação aqui, coisa rápida. Ah. Ônibus enguiçado na rua São Francisco Xavier, na Tijuca, tá?
0: Ó. Oh.
1: Uma faixa da São Francisco Xavier está ocupada na altura da rua Radialista Valdir Amaral em função de um ônibus enguiçado.
0: Que momento, né, gente? Que momento.
1: O trânsito tem boas condições, mas já fica alerta aí.
0: É, verdade. Já começou pra frente a quarta-feira, hein? Já começou pra frente a quarta-feira.
2: Fala, Fofá.
0: E aí, irmão, você tá bom?
2: Bom dia. Você tá bom?
0: Bom dia, você tá
2: dia,
0: bom?
2: Vic Maria.
1: Bom dia.
2: Tá boa?
1: Bem.
2: E antes de queimados.
0: Oi, e aí, Andy, beleza?
2: O informe hoje é um pouquinho mais pra frente, como eu disse, Fofá. Em 26 de agosto de 2006, 20 anos atrás aí, eu tomei a decisão, junto com a minha digníssima esposa, Isabel, de a gente formar uma história, né, junto. E hoje nós estamos completando 20 anos.
0: Ah, que
1: olha
0: bom,
1: aí,
0: cara. Que bom, você me deu até um susto.
2: Que é
0: com...
2: na minha vida, na vida das minhas filhas.
0: Opa, entendeu? Tamo junto, irmão.
2: E é só isso. Hoje é só gratidão, é só agradecer.
0: Ô, querido.
2: Meu informe é esse aí.
0: Beleza. Tchau, vou te dar um papo, tá? Vou te dar um papo. Hoje é aquele dia que você vai ligar de 5 em 5 minutos e falar que ama. Hoje é aquele dia que você vai comprar flores, vai mandar pra sua casa.
1: Eu ia falar agora, dicas do Fabiano Melo.
0: Exato, quem sou eu na fila do pão? Mas você vai ligar pra ela de 5 em 5 minutos. Se você não ligar, manda mensagem de 5 em 5 minutos, falar que ama. Manda flores lá pra sua casa ou pro trabalho dela, por gentileza, com todo respeito. Mais tarde, você vai gastar o dinheiro do seu cartão de crédito ou você vai gastar o dinheiro do cheque especial, vai levar a sua senhora pra jantar. Tá, compreendeu? E aí, se a barriguinha tiver mais ou menos, né? Se não encheu muito, vai dar aquele trato mais tarde, compreendeu, irmão? Acho que o trato você já nem entendendo. Aí depois amanhã você volta aqui e manda uma mensagem pra gente pra dizer o que aconteceu.
1: A fazer que nem o Flávio do Recreio, que até hoje conta das dicas do Fabiano, como é que deu certo na vida dele.
0: Quem sou eu na fila do pão, mas tudo bem.
3: Bom dia, galera da Rádio Globo.
0: E aí, meu parceiro, você tá bom?
1: Bom dia, vambora.
3: Quarta-feira, na nossa vida, na nossa história.
0: Vamos com tudo, irmão.
3: Vamos fazer valer a pena.
0: Oh, sempre, querido.
3: Aqui na Washington Luiz.
0: Como é que tá aí?
3: Sentido Petrópolis. Toma uva, graças a Papai do Céu.
0: Amém, queridão.
3: Como sempre.
0: Opa.
3: Ou seja, não vou chegar atrasado no trabalho.
0: Graças a
1: Deus. Excelente.
3: Vamos que vamos, galera. Vamos que vamos.
0: Tamo juntão?
3: Tá na hora desse frio ir embora, hein?
0: Ô, oh, passou
3: tá
0: da hora.
3: Tem aquele sol de rachar a cuca, hein? Trabalhar suado, hein?
1: Por gentileza.
3: Esse frio não dá, não. Não dá. Vamos que vamos. De... Lembrando,
0: anota isso.
3: A gente tá de pé.
0: É porque ele tá deitado.
3: Tá no chão, é o Leão.
0: Opa, tamo
3: vamos
0: junto.
3: Que vamos, gente.
0: Valeu, meu parceiro. Bom
4: dia,
0: trabalho.
4: Rádio Globo. Bom dia.
1: Bom dia, bom dia,
0: meu garoto.
4: Quarta-feira para todos nós.
0: Você tá bom?
4: Gabi, eu tenho uma voz. Tem que botar essa voz no seguro.
0: Ih, rapaz.
4: Topo grande, tá tudo tranquilo. Paz e amor pra todo mundo.
0: Amém. Amém, amém.
1: Olha aí, ó.
0: Vai dar tudo certo.
1: Tamo junto, tem mais umzinho.
5: Bom dia, bom dia, bom dia, Rádio Globo.
0: E aí?
5: Bom dia, Fafá.
0: Você tá
5: Fafá,
0: bom?
5: Você tá bom?
0: Você tá bom, meu
5: Júlio? Mas você tá bom. Vicky!
1: Oiê!
5: Everton na voz, você me conhece, de Itaboraí. Primeiramente, agradecer, Papai do Céu,
1: amém,
5: por mais um dia.
1: Bora.
0: Amém.
5: Bora trabalhar. Por que, Fafá? Sabe por quê, Vicky? Porque a Schweller do pai tá chegando.
1: Epa!
5: Quero mandar aquele abraço pra minha rapaziada do Carro Forte, a empresa que eu faço parte, DB Forte, tamo junto! Abraço do Cabutião. Ó, vou falar pra vocês, hein? A RJ 104 Alameda tá ficando gostosinha!
0: Mas
5: 5.5 por enquanto.
0: Vai
5: vambora, hein?
0: Vamos que vamos, hein? Vai dar tudo certo, querido. Vai dar tudo certo.

0: Com o objetivo de conter as disputas entre facções rivais no território, a intolerância religiosa e também a exploração comercial por traficantes, a Polícia Militar do Rio de Janeiro começou a ocupar o Complexo de Israel na última sexta-feira. O trabalho começou pelas comunidades Cidade Alta, Cinco Bocas e também Pica-Pau. Na manhã de segunda-feira, chegou em Vigário Geral e Parada de Lucas. De acordo com a corporação, a ocupação será permanente, com policiamento 24 horas, ação de inteligência e também apreensão de materiais ilícitos entre os alvos. Então, é pra ficar ligado aí, você que é da comunidade, pra ficar esperto demais. E pra você que tá rodando também, pra não cair em problemas, ok? 97.9988, você faz o que você quiser. Quer botar o áudio aí? Pode colocar, fique à vontade, tá Fafazinho, tudo certo.
1: Olha que mensagem legal que a gente recebeu aqui. Bom dia, galera da Rádio Globo, a melhor de todas. Sou o Felipe de Vitória, no Espírito Santo.
0: Ó, que legal.
1: Tenho uma filha que mora na Ilha do Governador e trabalha na Fiocruz. Preciso de alguém que informe mais sobre o trânsito saindo da ilha até a Fiocruz. Grande abraço a todos, fiquem com Deus. Ô, Felipe, ó, fica tranquilo, é um trajeto curto saindo ali da ilha. Vai pegar um pouquinho de trânsito na saída da ilha, tem a opção de aliás, pela Avenida Brasil é o mais rápido, nem vou falar pela linha vermelha. Você vai sair da ilha, pega um pouquinho de trânsito, aí vai descer ali na Avenida Brasil. Dependendo do horário, tá um pouquinho pegado. Mas via de regra, ela chega rápido ao trabalho dela, né, Fafá?
0: Estamos jogando certo ou estamos jogando errado?
1: Mas fica tranquilo, tá? Manda pra gente o nome dela, que a gente vai mandar um beijo, um alô pra ela. E qualquer eventualidade, como diz Fafá.
0: Exato.
1: A gente te mantém informado.
0: A gente mantém informado.
1: E a gente vai cuidar dela.
0: Inclusive, vou até estender, tá? Inclusive, vou até estender. Pra você que tá ligado no som da Rádio Globo, por onde você passa? Manda uma mensagem pra gente aqui por onde você passa e por onde você gostaria de saber do trânsito, que a gente vai dar uma olhada aqui, tudo certinho, tendo sucesso nas câmeras da prefeitura, ok? Ou melhor, pra você que tá em loco, passando aí, pá, trocando uma ideia, ih, rapaz, ali deu ruim. Manda uma mensagem 97.9988, manda um áudiozinho curto, 30 segundos, já resolve o nosso problema e fica tudo certo, beleza?
1: É isso aí, ó, recebemos um bom dia aqui também.
0: Ah.
1: Bom dia, aulas.
0: Aulas.
1: Sungão bombom.
2: Bom dia, bom dia, bom dia, bom dia, Rádio Globo. Bom dia, Fabiano. Bom dia, Vi, aqui é Aloysio Macari.
0: Qual é, irmão?
2: Saindo
0: beleza?
2: Aqui no Serra, agora sentindo barra. Menina Brasil. Desde da Margarida. Tudo parado. Tudo parado.
0: Eita, ferro, senhor.
2: Valeu, Rádio Globo, é nóis.
0: Tamo junto, irmão.
2: Queria mandar um alô aí pra rapaziada da Ale Rio aí, Transporte aí, ó.
0: Ale Rio Transporte.
2: De plantão.
0: Ah, imagino.
2: Cuida da vida de vocês.
0: Ah, normal. Tá
2: valeu,
0: tudo
2: Rádio
0: certo.
2: Globo, é nóis.
0: Valeu, fui. Querido. Tamo junto, querido. Obrigado, moral, querido. Tamo indo pro intervalo comercial, então. De volta já, já. Segure seu pagode aí. Opa!
3: Acorda. 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
0: Daqui a pouquinho a gente vai ter as informações do trânsito direto do Centro de Operações com o nosso querido Léo Vieira. Por conta disso, a gente continua aqui com o break daqui a pouquinho. Vamos botar ele aqui no final do break. Pode ser? Pode ser. Então já já. Beleza.
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0: Olha aí que bonitinho, olha aí que bonitinho. Apagar. Pesquisa Quest, divulgada ontem, mostra como está a disputa pelo governo do Rio de Janeiro. Ex-prefeito Eduardo Paes, com 23 pontos percentuais, à frente de Douglas Ruas, segundo colocado. O ex-governador Garotinho vem em terceiro. Levantamento foi encomendado pela Globo. Em cenário de segundo turno, o Eduardo Paes também venceria Ruas e Garotinho, segundo a pesquisa. Qualquer novidade a respeito deste desdobramento, claro que a gente vai falar aqui, beleza? Bom, vamos continuar aqui? 97.9988, trocar aquela ideia com a rapaziada que tá trocando aqui com nós?
1: Bora, ó, o Felipe, que a gente acabou de falar lá de Vitória, no Espírito Santo, falou que o nome da filha dele é Monique, a que trabalha na Fiocruz.
0: Então, beleza,
1: beijo
0: beleza,
1: pra eles.
0: Beleza, beleza.
1: Bom dia pra Mara de Guadalupe, bom dia pro PC de São Gonçalo. PC de São Gonçalo deixou um áudio, bora ouvir.
0: Bora.
2: Agora. Bom dia, Fafá.
0: Bom dia, irmão.
1: Bom dia,
2: Vivi. Saudações rubro-negras.
0: Opa.
2: Aduque. Trânsito, Niterói, Manilha, sentido a Itaboraí. 5/5.
0: Opa.
2: Abraço pros amigos da CS Brasil.
0: Tamo junto, irmão.
2: Do Bom Aventura, antigo Gaslube com Perge. É isso aí, gente.
0: Tamo junto, irmão.
2: A melhor rádio do mundo.
0: Fala mais, fala mais.
2: Vocês são demais.
0: Obrigado.
2: Abraço
0: a
2: todos e a minha família também.
0: Amém. Tamo juntão sempre.
3: Bom dia, bom dia. Trânsito aí na linha vermelha, pra quem tá saindo da Ilha do Governador.
1: Olha aí, olha aí, olha aí.
3: Em direção aqui, linha amarela, pra pegar a Avenida Brasil.
0: Adoro os nossos
3: do Fiocruz ali. Tá bastante congestionadozinho.
0: É mesmo, é.
3: Mas tá andando.
0: Tá, não tá?
3: Não tá aquele trânsito parado, não.
0: Entendi. Tá 20
3: por hora. Bastante
0: carro. Aquele negocinho que a gente já
1: deu
0: sabe,
1: a informação que o Felipe gostaria sobre o trajeto que a Monique faz.
4: Bom dia, Vicky. Bom dia, Gabi. Gabi, me ajuda a ganhar. Corrida das patroas.
1: Tem que participar no site na época da Rádio Globo.
5: Bom dia. Bom dia, Rádio Globo.
0: Bom dia.
5: Bom dia, Fabiano. Bom dia, Vicky.
0: E aí, beleza?
5: Aqui é Sandro de Mesquita.
0: Cê tá bom?
5: Gasolina da Baixada.
0: Você tá bom?
5: Fabiano.
0: Fala, irmão.
5: Vicky, aqui tá tudo 9.8.
0: Olha aí.
1: A gente gosta.
5: Aproveitando a oportunidade, manda um beijão, um abraço aí pra minha esposa, Mônica Estrela.
0: Olha aí.
1: A constelação.
0: Meus filhos, olha aí.
5: Matheus Estrela e Rafael Estrela.
0: Olha aí, olha aí.
5: E que Papai do Céu nos conceda um dia abençoado.
0: Mas vai ser.
5: Amém?
0: Já está sendo, amém? Já tá sendo, amém?
1: Amém.
6: Muito bom dia, Rádio Globo. Bom dia,
0: Vicky. Irmão.
6: Bom dia, Fafá.
0: Tranquilidade.
6: Gino Xena na voz.
0: Opa!
6: Pra quem sai aí da região de Jacarepaguá,
0: qual foi?
6: Zona Norte.
0: Conta aí pros amigos.
6: Não quer pegar trânsito, quer evitar o trânsitozinho em Cândido Benício até o momento, 5.5.
0: Olha aí, coisa linda.
6: Só para
0: linda.
6: Pra semáforo, é lógico, vamos respeitar a lei de trânsito.
0: É isso.
6: Mas tá
0: isso,
6: uma
0: 10 de 10.
6: Uva.
0: Maravilha,
6: até
0: irmão.
6: Até cascadura chegou, não tem jeito daquela engasgada.
0: É isso. Obrigado,
6: um
0: querido.
6: Bom trajeto aí.
0: Tamo junto, né?
6: De Jacarepaguá, de Curicica até Cascadura, hein?
0: Boa, querido.
6: Tamo junto.
0: Valeu, parceiro. Agora é o seguinte, vou convocar você que tá ligado no som da Rádio Globo a tirar as crianças da sala, tapar os ouvidos dos meninos e das meninas e botar a mão pro alto, que afinal de contas estamos aí, entendeu? Que horas são, Vicky?
1: 6h51.
0: Ó, que bonitinho. Mão pra cima, no 3. 1.
1: Com o Thiago Soares, vai.
0: 3. Vai, querido. É nóis, querido.

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2: Da galera do Orkut, do MSN, vocês já estão ligados, né?

0: quem é que não fica, né?
1: Bom, né?
0: Bom demais. 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
0: Maravilha. Fica por aqui mais uma edição do Acorda, de volta amanhã, a partir das 10 para as 6 da manhã, aqui nos 98.1 da Rádio Globo. A gente tá indo pro intervalo comercial, paradinha rápida. Daqui a pouco, vamos voltar com o Noir. Rapaz! Já convida você a dar uma olhadinha no @radio.globo. Certamente já tá lá o tema do dia. Você pode participar também através do 97.9988. Hoje teremos o áudio mais criativo e aí sim você vai ser presenteado, meu querido. Aqui não tem. Aqui é presente. Presenteado com certamente alguma coisa que você vai ficar muito feliz. Tenho certeza. Tenho certeza. Beleza? Tamo de volta já. Segure seu pagode, tá bom? A gente vai dar um pulinho lá no Centro de Operações da Prefeitura. Tem ele, Léo Vieira, com as informações do trânsito desta manhã de quarta-feira. Fala comigo, meu querido. Bom dia, meu querido.
2: Bom dia, meu querido. Bom dia pra você, bom dia pra todo mundo ligado no Acorda Rio da Rádio Dupla. Ainda bem que eu vim de branco hoje pra ficar nesse clima aí de Backstreet Boys. Olha só, eu tava ouvindo aí mais cedo o nosso ouvinte tava querendo saber o caminho pra filha, pra sair da Ilha do Governador, pra quem tá ali pela Estrada do Galeão, entre a altura ali do Hospital Municipal Evandro Freire e a chegada ali à altura da Praça do Avião, tem dificuldades por conta de um vazamento ali no trecho em direção à linha vermelha, o trânsito está um pouquinho lento por lá. Então é bom a menina ir se adiantando para você atrasar com calma, porque o negócio já está um pouquinho já embaçado desde o trecho ali do Jardim Guanabara. Para quem está pela linha vermelha em direção ao centro, tem dificuldades entre o trecho de Vigário Geral e a chegada à cabeceira da pista do Galeão, tem retenções também entre o Fundão e o trecho do Caju. Para quem está pela Brasil, dificuldades entre Irajá e o trecho da Penha, também problemas entre Ramos e a chegada ao trecho de Benfica, tem um acidente ali já prejudicando o trânsito. Para quem está circulando pela ponte em direção ao Rio, dois veículos enguiçados ali na altura da subida do Vão Central e o tempo de travessia já passando os 20 minutos. Você que está vindo de Niterói, São Gonçalo, paciência, o negócio já está complicado por lá também nesta manhã. O motorista vai ter que respirar fundo. 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Já já de volta com outro panorama do trânsito. Tá falado, meu querido.
0: Faladíssimo, meu querido.
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5: O Botafogo anunciou nesta terça-feira a renovação de contrato de Álvaro Montoro. O jogador agora tem vínculo até dezembro de 2030. Pelo Glorioso, são 59 partidas e 6 gols marcados. O jogador chegou na temporada de 2025 e fez a estreia na Copa do Mundo de Clubes contra o PSG. O Botafogo, que também encaminhou a venda de Matheus Martins ao Dinamo de Moscou, da Rússia. O jogador fez uma contraproposta ao clube russo e ela foi aceita. Com isso, ele deve assinar o contrato por 4 temporadas. Pela transação do jogador, o Dinamo de Moscou deve pagar 7 milhões de euros, 42,4 milhões de reais na cotação atual.
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5: Vamos dar uma olhadinha aqui, Vicky, pra ver se tá tudo bonitinho, se tá tudo 10 de 10. Vê aí se tá tudo seu. Se é, a cor, é,
6: bora, bora.
5: Tá tudo bonitinho?
6: Bora.
5: Tá tudo bonitinho.
6: Bora.
5: Partiu! A partir de agora tá começando mais uma edição do No Ar. Senhoras e senhores, o nosso morning show mais amado do Rio de Janeiro. Você que já está conectado com a gente, seja bem-vindo ao som da Rádio Globo 98.1. Aqui, Fabiano Melo e Vicky Rosa Cruz. Coisa linda!
6: É isso, tamo aqui, tamo na área, tamo na Rádio Globo, tamo começando a quarta-feira.
5: Olha aí que bonitinho. Pela intermediária Gabi Marina 1. Ó.
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5: Bom dia, meu Rio de Janeiro. Coisa linda de papai. Como é que vocês estão? Vocês estão bom? Não estamos bom, não. Nós estamos ótimo, graças a Deus. Estamos aí para mais uma edição do No Ar, edição do dia 26 de agosto. Olha que bonitinho. Aliás, 26 não. Dia, qual que é o dia de agosto?
6: 58.
5: Opa! Ainda falta mais um pedacinho. Eu já tô aqui como? Na expectativa. Nada me aborrece. Pelo contrário, se eu me aborrecer, eu já vou ficar nervoso. Entendeu? Tá chegando aí aquela pausazinha linda, bela, cheirosa e gostosa. Olha que bonitinho! Olha que bonitinho!
6: Ai, eu tô tranquila também. Ontem tomei um banho premium, entendeu? Tomei um banho premium.
5: Me conta disso.
6: Banho premium.
5: Olha o horário, olha o horário. Me conta
6: shampoo,
5: disso.
6: Shampoo, condicionador, olhinho de banho e tal.
5: Você fez isso?
6: Entendeu? Que isso dá uma relaxada na gente pra o quê? Viver mais um dia.
5: Você se cuidou?
6: Ah, claro.
5: Sério?
6: Aham.
5: Temos imagens?
6: Teremos.
5: Teremos imagens?
6: Em breve.
5: Do banho premium?
6: Sim.
5: Que isso!
6: Aguardem as cenas dos próximos capítulos.
5: Aulas. Senhoras e senhores, vamos começar aqui mais uma edição do No Ar. Hoje teremos uma notícia bizarra bem interessante. Teremos uma notícia bizarra que envolve uma modelo paraguaia. Não é isso? Deixa eu dar uma... Ih, mentira. Eu tô ligado nesse vídeo, A gente vai falar aqui a respeito de uma modelo que foi tomar um banhozinho premium diferente.
6: Eu falei, já puxei o gancho do banho, porque cada um com seu banho premium.
5: É verdade?
6: Tem gente que toma banho premium com fauna e flora.
5: Exato. Né?
6: Aforado.
5: É exato, diga de passagem.
6: Eu usei o chuveirinho da minha casa, tranquilo. Entendeu? Fabiano pensou errado, pensou, mas no caso é o chuveiro mesmo dentro do box. Entendeu?
5: Olha, a gente
6: tá
5: tem...
6: Tá vendo? Sabe o que acontece?
5: Deixa eu explicar. A gente tem, assim, uma amizade muito, muito grande, né? A gente tem, assim, uma parceria muito maneira, coisa e tal. Aí a gente entende as paradas, mas a gente, como a gente respeita, né? A gente fica quieto, mas...
6: Eu tenho que tomar cuidado, que ontem o pessoal tava falando aí, né? Que eu não posso muito falar essas coisas de consumo de água e tal, né? Que senão eu sou chamada de incoerente.
5: Eu pensei nisso primeiro.
6: Mas eu, ó, passei o shampoo, fecha a torneira. Entendeu? Passei o condicionador, fecha a torneira. Eu tomo banho assim.
5: A gente tem consciência, né?
6: É claro.
5: É verdade. Muito bem. Senhoras e senhores, vamos mudar de assunto. Vamos aqui o tema de hoje, senhoras e senhores. O Rio de Janeiro tem registrado os dias mais frios do ano nesta semana. Errado não tá, tá? Porque é assim, uma das poucas vezes que eu uso casaco na minha vida. Esse final de semana usei casaco, hoje trouxe, né? Por enquanto não, porque a gente tá aqui dentro. Muita gente só sente vontade de ficar debaixo da coberta. Eu. Inclusive, tomando um café pra deixar de ser otário, vendo um filmezinho, comendo uma pipoca, coisa e tal. É que o Rio de Janeiro não combina com dias frios? A gente quer saber. Dois pontos, linha de baixo. Qual a mentira que todo mundo conta no frio?
6: Que toma banho. Tem um monte de gente que não toma.
5: É, né?
6: Ah, é, filho.
5: Tem gente. Já ouvi essa frase assim, in loco. Se eu tomei banho no dia anterior à noite e fiquei o dia inteiro no dia seguinte em casa... Precisa tomar banho, Vitória?
6: Precisa.
5: Eu também acho que precisa. Eu acho, não. Eu tenho certeza que precisa. O pé tá duro que nem um pedaço de gelo, né? Mas a gente precisa tomar banho, né? Tá tudo bonitinho. A sovaqueira precisa ser lavada.
6: Opa!
5: As outras partes também.
6: Virilha, sovaco.
5: Isso, tudo bonitinho pra deixar tudo ok. Vamos lá, 97.998. Você vai mandar essa mensagem pra gente. Vamos botar você no ar já já. Qual é o prêmio de hoje? Aliás, o presente que nós temos hoje para o nosso querido ouvinte.
6: Pra quem mandar o áudio mais criativo no 97.998, vai levar um voucher de R$150.
5: Mentira.
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5: Mentira, você tá falando sério?
6: Yes, voucher de R$150 para o áudio mais criativo. Com você compartilhando aí qual é a mentira que todo mundo conta no frio.
5: Que horas são?
6: 7 ônibus.

0: Ô, Vitória, tem uma imagem de uma parada circulando aí, cara. Que é um tanto quanto engraçada. Modelo paraguaia Cíntia Benítez Fernandes. Cíntia Benítez Fernandes. Bom, ela estava num momento de harmonia com a natureza. Ela entrou de biquíni em águas cristalinas num lugar chamado Baracá Natural Aquarium em Zanzibar, que fica na Tanzânia.
1: Uau!
0: Baracá Natural Aquarium.
1: Uau.
0: Que fica em Zanzibar. Bom, menina foi lá, pá, chegou toda potente, aquela coisa toda, com né, biquíni, aquela coisa toda, porque ela tava numa piscina natural muito legal, entendeu? Um cenário paradisíaco muito bonitinho, aquela coisa toda, tartarugas pra tudo quanto é lado. Mas não eram tartarugas normais, eram tartarugas, aquelas gigantes, sabe qual é?
1: Aquela
0: tartaruga bem grande, pois é. O ensaio acabou interrompido, senhoras e senhores, quando uma pequena tartaruga, devia ter mais ou menos uns 4 quilômetros, ela mordeu a parte de trás da menina ali, rapaz. O bumbum da moça, menina Cíntia, tava ali, pá, né? Aproveitando a paisagem natural, pá, teve o bumbum mordido. Menino,
1: vacilação.
0: Vacilação. Ela deu um pinote da água, rapaz. Foi um negócio muito louco. Exatamente. Aquele pinote, de uma vez só, começou a gritar. Ai, ai, ai, ai, ai, ai. Porém, apesar do susto, a menina tartaruga deixou apenas uma pequena marca. Aliás, pequena não. Vamos combinar, não foi uma pequena marca, não. Foi uma marcazinha bem considerável.
1: Rapaz, uma tartaruga de 4 quilômetros.
0: Exatamente. No bumbum da moça, especialistas dizem que as tartarugas marinhas, elas mordem porque confundiram a pele da moça com comida. Opa!
1: Melhor parar por aí. Por reação de defesa,
0: minha
1: ou
0: gente,
1: quando sentem que seu espaço pessoal está sendo invadido.
0: Exatamente.
1: Entendeu?
0: Ou seja, outras conotações não cabem no momento por causa do horário. Mas, cara, o que, que a menina foi fazer lá? As tartarugas ficaram chateadas. De repente, era a namorada da moça que se sentiu, né, invadida, foi lá e mordeu porque ficou com ciúme, porque a menina entrou com roupas, né, apropriadas para o banho. Aí, enfim, ficou com ciúme, foi lá e mordeu a moça. Enfim, gente, olha só, muito cuidado com determinadas coisas. É, a natureza, elas não vão escolher o que elas vão fazer. Instinto de defesa, entendeu? Instinto de defesa, então cuidado. Esse negócio de você ficar aí tirando foto com cobra, entendeu? Tem gente que gosta de ficar tirando foto com cobra, ficar nadando com tubarão, entendeu? Vai lá naquele negócio lá onde tem lá savana, entendeu? Quer tirar foto com leão. Cuidado com essa parada, cara. Cuidado, muito cuidado com essa parada. Você teria coragem?
1: Respeitar o quadradinho de cada um.
0: Você teria coragem? Entraria nessa piscina natural com as tartarugas?
1: Eu não sei não, Fafá.
0: Pô, eu acho melhor não, cara. Eu acho melhor não.
1: Eu respeito muito o espaço das pessoas.
0: Pois
1: né?
0: É, então, exatamente.
1: Dos animais, inclusive.
0: Perfeito.
1: É, eles já abriram vários espaços aí pra gente existir aqui, né?
0: O espaço é deles, na verdade.
1: Opa.
0: O espaço é deles, não é nosso. Muito obrigado, hein?

0: Estamos de volta, senhoras e senhores, aqui no Noir da Rádio Globo 98.1, a rádio que vibra com você. Olha só, foi só a gente falar a respeito de banho no frio que as pessoas já começam a se manifestar. E muitas delas, de repente, se manifestam de forma agressiva.
1: Revolt.
0: Né? É um negócio muito louco, né? Tem algum problema com o negócio de banho no inverno? Ô, Vitória, pra você ter uma ideia, eu passei papo de um ano e pouquinho, sei lá, pouco mais de um ano, tomando banho frio, tá? Morei num apartamento que ele era um pouco antigo, precisava fazer uma obra, tirar o aquecedor do banheiro e colocar na área de serviço.
1: Ah, eu lembro quando teve essa atualização.
0: Lembra disso?
1: Não podia mais ter aquecedor dentro do banheiro.
0: Exatamente. Uhum. Então, o que acontece? Eu tive que tomar banho frio, porque o gás ainda não tinha chegado até o apartamento. E aí, como é que faz? No baldinho, não. Eu botava a cara lá no chuveiro e não tem essa parada, não. Seja inverno, verão, tamo junto.
1: Meu amor, eu fechava a rádio. Eu fechava a rádio que eu trabalhava, quando meu apartamento quase pegou fogo. O apartamento que eu alugava tinha uma pilantra, que eu não vou falar o nome, que era uma pilantra.
0: Não, calma,
1: pilantra.
0: Calma, peraí, olha o coração.
1: E aí quase pegou fogo o apartamento enquanto a minha filha tomava banho.
0: Mentira.
1: Era chuveiro elétrico, exatamente. E aí a gente comunicou a ela, coisa e tal, enfim. Ela ainda cobrou uma multa, a gente saiu do apartamento, porque eu fiquei durante não sei quantos meses tomando banho gelado no inverno. Eu fechava a rádio que eu trabalhava 10 horas da noite pra chegar em casa 11 e tal pra tomar banho e tomava banho gelado, que eu não ia ficar esquentando água no balde, que eu não tava com tempo.
0: Então, é sobre isso, por isso que eu tomava banho gelado também.
1: Mas não deixava de tomar meu banho, entendeu? E a pilantra foi lá, fez um arranca-rabo daqui e dali, pá, deu um jeitinho.
0: Mas por que ela queria te cobrar multa?
1: Não, ela chegou e falou que tinha que fazer realmente uma obra ali de atualização e tal, mas que não era nada demais, era só trocar um fiozinho.
0: Não.
1: Aí eu falei, meu amor, do jeitinho do Fabiano, meu amor.
0: É isso. Meu
1: quase
0: amor.
1: Pegou fogo com a minha filha dentro.
0: Você não tá entendendo.
1: Aí eu falei, bom, eu vou sair do apartamento, eu prefiro assim. E ela falou, só você pagar a multa, porque não deu tempo do contrato. É, bebê.
0: Você não botou na justiça, não?
1: É, bebê.
0: Meu amor, defesa do consumidor. E o quê?
1: Bizarro. Não vou falar o nome dela, não, porque do jeito que ela é pilantra, ela vai arrumar um jeito
0: mas é importante que hoje você
1: já passou,
0: tá,
1: eu tô num apartamento muito melhor e tal. Isso. E ela tá lá, ganhando dinheiro em cima de gente honesta, que só quer um lugar, cara, pra trabalhar, pra descansar, né, depois do seu trabalho, ficar com a sua família. E ela acha que é maneiro fazer isso com a vida das
0: até
1: pessoas.
0: Até o dia que ela achar alguém mais maluco do que ela, tá? Vai vendo.
1: É.
0: Vamos voltar aqui? Vamos voltar pro foco?
1: É que eu sou medicada.
0: Qual é a mentira que todo mundo conta quando se trata do frio? 97.9988. Vamos lá no nosso WhatsApp pra saber.
2: Bom dia, galerinha. Então, eu, Cleusa Cajueiro. Pô, a mentira que todo mundo conta, fato real, que tomou aquele banho prêmio, tomou nada. Foi muito mal e porcamente, pé, orelha e rabinho.
1: Foi pra
2: basta
1: mim?
2: Andar no metrô
0: não,
2: pra
0: claro
2: perceber a realidade.
1: Ai, que
2: metrô
1: susto.
2: E ônibus cheio e trem, você
1: Cleuzinha,
2: já
1: eu nunca falaria isso pra
2: não
1: mim.
2: Não teve
0: jamais.
2: Banho nenhum. Nem orelha, nem rabinho e nem pé e nem orelha.
0: Você acha?
2: Foi
0: que...
2: nada.
0: É mesmo? Você acha? Tem certeza?
3: Bom dia, família Globo. Aqui é Zezé da Gardenia Azul.
1: Zezé, saudade!
3: A maior mentira que a gente ouve neste frio gostoso que tá aí é os homens dizer não sinto frio, tomo banho de água fria. E quando dá na hora mesmo, ó, caiu, tá caidinho que não tem frio que faz levantar. Aí sim, essa é uma das maiores mentiras que eu já vi. E a pessoa dizendo que eu tô tomando banho frio, pura mentira, nem frio nem quente, porque não tem coragem de entrar debaixo do chuveiro.
0: Bom
3: dia a todos, fica com Deus.
0: Não
3: que
0: vou
3: Deus
0: nem entrar nesse mérito.
4: Bom dia, galera.
0: Acabei de dar um depoimento aqui agora. Oba!
4: A maior mentira que a gente conta no frio é que a gente gosta de frio. Porra, gente, pra trabalhar é o ó.
0: Entendi.
1: Fiquei sem reação.
4: Pra tomar banho é um ó, o chuveiro não esquenta. Tu bota o chuveiro lá, o Lorenzetti, na quarta bolinha. E o negócio não esquenta, tá gritando e tu tá ali no banho frio de
1: anota.
4: Manhã. A Vicky
0: anota,
4: já
0: anota, anota.
4: Estragou aí o negócio, né, falando que... Já falando a primeira mentira. A segunda é essa, que o
0: entendi.
4: Povo gosta do frio, gosta nada.
0: Gosta não?
1: Você abre só um pouquinho da torneira, assim?
0: Eu explico,
1: entendeu?
5: É o ditado da senhora, cara.
0: Qual é?
5: É o taco, as bolas e o buraco.
0: Que entendeu? Isso!
1: Entendi. Eu aprendi isso aqui na rádio, tá? Deixa porque teve um dia que eu perguntei o que era o banho sinuca pro Léo Vieira. Pro Léo Vieira. Entendeu? E aí o ouvinte me explicou. Entendi. Mas é aquela parada que a moça tá falando aqui, nossa amiga aqui, é que bota o chuveiro só um tantinho de água pra poder esquentar o suficiente, entendeu? Entendi. Aí o banho ainda demora um pouquinho mais, pessoal. Não tem paciência.
0: Mas posso explicar o que é?
1: É.
0: É porque a resistência do chuveiro tá diferente. Ah. É 110. Se for 220, ele esquenta de boa. Entendeu? Ah. Aí o problema
1: aí
0: é...
1: Aí pode abrir mais a água. Não fica aquele que se você chegar pra direita, não molha o ombro.
0: Exato.
1: Chegar pra esquerda, não molha as costas.
0: Porque se ele for 220, aí depende também de um outro detalhe muito importante. Qual que é o andar do apartamento? Quanto mais alto...
1: A pressão da água.
0: Isso, entendeu? Aulas do vovô!
1: Olha o vovô.
0: Entendeu? Aprendi isso com meu pai. Então, o que acontece?
1: Nosso bisavô! Pedro Álvares Cabral.
0: Exatamente, entendeu? Pedro Álvares Cabral me ensinou exatamente isso, meu querido. Se for 220, vai ficar melhor. E dependendo da altura do apartamento, também é bom. Ai,
5: Trânsito,
0: papai.
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0: Ô, Léo Vieira, como é que é o seu banho quando tá frio? É banho premium ou é banho... Enfim, você entendeu?
6: Tem que dar uma caprichada de vez em quando, né?
0: Ainda mais agora, né, Léo Vieira? Ainda mais agora, né, meu querido?
6: Exatamente. É... A cobrança mora ao lado.
0: Exatamente. Vê isso aí, hein? Vamos.
6: É aquela coisa assim, às vezes você tá ali, como você diz, né? Na grande cama da fé, e você toma aquela ajoelhada assim, pô, que cheiro horroroso, hein? Vai tomar um banho.
0: Isso.
6: Aí não dá.
0: Isso, exatamente.
6: Aí não dá. Mas eu fico agradecido ao ouvinte que teve coragem, que eu não tive, de esclarecer pra Vicky como é que era o negócio do banho sinuca. Obrigado aí,
1: ouvinte. Tá tudo certo, meu amigo. Tá tudo certo.
6: Mas olha só, tô de olho na movimentação do trânsito pra quem tá circulando pela zona norte da cidade. Quem tá ali pela região do Maracanã, o negócio tá complicado ali no caminho já pro centro da cidade, entre o trecho da Avenida Ripper e a chegada ali à altura da General Canabarro. Para quem está tentando acessar a região de Vila Isabel, a chegada ao trecho ali da São Francisco Xavier, aquela alça de acesso ali para quem está na pista da Rei Pelé em direção ao Meia, ali na chegada Professor Ronaldo Abreu e o trecho da Radialista Valdir Amaral, está interditada por

0: Bar 28 de setembro. Para quem está pela São Francisco Xavier, ali no cruzamento com a radialista Valdir Amaral e o acesso ao Boulevard 28 de setembro, também tem sinal de trânsito apagado. O motorista vai perder um pouquinho de tempo também no caminho ali para o Largo da Segunda-feira. Para quem está seguindo em direção ao centro, na saída do Maracanã, de São Cristóvão, dê preferência pela Visconde de Niterói e Bartolomeu de Gusmão, por lá o panorama é melhor. Quem está pelo trecho da Conde Bonfim e a Doc Lobo, trânsito mais intenso na chegada ao cruzamento com a Avenida Paulo de Fronten, por lá o trânsito é mais intenso no momento. 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Tá falado, meu querido?
1: Faladíssimo, meu querido.
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0: Eu costumo dizer que a minha vida só começa depois de um café. E como já é o segundo, né, a partir de agora, eu já tô como? Naquele speak, né? O café, ele acalenta o coração, né? Café é um negócio...
1: Ó, tá aí uma mentira que contam no frio. Tem muita gente que não gosta do café e que no frio escolhe beber porque fala que dá uma esquentadinha. Eu juro por Deus que eu conheço gente que fala que não gosta, mas quando tá frio toma pra dar uma esquentada.
0: Então
1: juro.
0: Tem alguma coisa errada aí nesse meio, né? Você sabe que tem alguma coisa errada nesse meio.
1: Eu adoro, mas eu entendo também a galera que funciona assim.
0: Eu funciono da seguinte forma: eu gosto de tomar café pela manhã, né? As primeiras horas do dia, depois de tomar 500ml de água, né? Obviamente, porque não faz bem você tomar o café assim antes, né? Dar uma preparada ali, porque senão dá dor de estômago, aquele negócio todo que você já sabe. E aí...
1: Coisas de vovô.
0: Aconselho a beber ali 500ml de água. Depois você toma um café, entendeu? Porque senão dá complicação nos dentes também. É todo um processo. Mas enfim, se alguma marca de café quiser patrocinar a gente também, a gente fica feliz, não fica?
1: Opa!
0: Fico muito feliz, entendeu? Tem um montão de marca boa aí que podia dar uma moralzinha pra gente aí. Inclusive, eu posto meu café todos os dias. Todos os dias com recebidos pagos, tá? Porque aquele café ali, quem comprou foi eu. Nenhum deles eu ganhei, mas tudo certo. Tudo pode mudar. Né? Tudo pode mudar. Um cafezinho pra deixar de ser otário, todos os dias às 5 da manhã, ele tá ali pronto, lindo e belo. Mas enfim, voltando aqui pro nosso foco, que é o mais engraçado, é a mentira que você conta pra todo mundo quando tá no frio. 97.9988, vamos trocar essa ideia aí. Daqui a pouquinho tem presente pra você que tá trocando ideia com a gente, tá deixando aquele áudio mais criativo e tá tudo certo. Fica à vontade, fica à vontade, fica à vontade, fica à vontade, tá bom? Não tem problema não. Olha aí, que bonitinho. A gente espera. Tem
2: meus amigos.
0: Opa!
2: Muito bom dia pra todo
1: Opa.
2: Mundo.
1: Opa!
0: Muito bom
2: Toda
0: dia.
2: Toda terça, no caso ontem, eu jogo futebol de 9 da noite às 10h30 da noite.
0: Boa! Né?
2: Eu chego em casa, depois futebol, resenha, nananã, conversa, quase 30h.
0: Positivo.
2: Um frio daquele.
0: Não, não.
2: Será que
0: não,
2: toma banho?
0: Não, não.
2: Enfim,
0: não.
2: Eu tomo. Agora o pessoal lá da pelada, não sei não, hein? Aí. Valeu, galera. Tamo
3: Bom dia, Rádio Globo.
0: Bom dia.
3: A mentira que a gente conta no frio é aquela, pro país namorada.
0: Qual?
3: Tá com saudade. Porque no friozinho a carência sempre bate.
0: É?
3: Tem jeito.
0: É?
4: Bom dia, Rádio Globo. Bom dia, Leonardo Jacarepaguá.
1: Fala, Léo.
4: Então, a mentira que contam é que tomar uma cachaçinha esquenta.
0: Não esquenta, não?
4: Tomar uma cachaçinha pra esquentar no frio.
1: Uma não, né? São 10.
4: Mentira, eu tomei uma garrafa inteira e continuei com frio. Isso é mentira, eu fiz o
0: teste. Anota.
4: É mentira.
1: Esse papo eu conheço.
4: Fiquei bêbado e não passou o frio. Continuei com muito frio.
0: Entendi, querido. Tamo junto.
5: Bom dia, Rádio Globo. Então eu vou mudar a minha voz porque as pessoas vão saber quem eu sou do Monjolos. Pra que mentir? Banho pra quê? O dia que tá frio a gente não toma banho, ainda mais que o marido trabalha viajando. Banho só no sábado ou na sexta.
0: Vou falar o quê depois disso?
1: Meu irmão, vamos ver o final do telefone aí que eu não entendi nada.

0: amiga minha que canta assim, Guilherme Bera. Guilherme Bera. Guilherme Bera.
1: Sabe o que eu acho muito legal dessa música? Quando ela cantou essa música, quando ela ganhou o Grammy, né? Uhum. Ela começou a cantar e ela falou: eu acabei de ganhar o meu primeiro Grammy. E isso, ela já tinha várias músicas lançadas, vários sucessos. Irado. Então, pra mim, é toda vez que eu escuto essa música, uhum, eu lembro que assim, não importa o quanto a gente trabalhe duro.
0: É isso.
1: Uma hora,
0: vai dar certo.
1: Você vai ser reconhecido por aquilo que você faz. E essa música, toda vez que eu escuto, eu lembro disso. Fora que a mensagem da música é muito legal também.
0: E vou te dar um papo maior ainda. Se você não for reconhecido onde você está, algum lugar vai te reconhecer. E aí você brilha mais.
1: E é uma alegria genuína. É muito bonito esse vídeo, de verdade. Me emociona, sabe?
0: É maneiro.
1: Porque ela se encanta. Uhum. Ela se encanta pela conquista que ela adquiriu ali, contando uma história que é muito real pra ela.
0: Sim.
1: Né? Tipo, eu posso me mimar, né? Eu posso comprar as flores, eu posso me amar em primeiro lugar.
0: Exato.
1: E aí, através dessa mensagem, ela vai e é reconhecida por isso.
0: A motivação da música não é legal, né? Segundo ela, não foi uma motivação muito boa. Mas essa música trouxe frutos.
1: É
0: exatamente, isso é que importa.
1: Mas é tomando na cara que a gente vai crescendo, né?
0: Normal.
1: Tomando na cara que eu digo assim, é a gente enfrentando os problemas, que a gente vai crescendo e evoluindo. Não tem jeito.
0: Exato. Se a gente tivesse que viver só de morangos, a vida não seria tão...
1: É, lógico.
0: Né? A experiência vem através das dificuldades. Vamos ao que interessa, vamos parar de devagar aqui.
1: Sorry, verdade.
0: Exatamente,
1: viu?
0: A gente tá aqui devagando pra caramba. Vamos botar aqui o prêmio pra jogo, por gentileza, às 8 horas da manhã?
1: Claro.
0: Obrigado.
1: Ó, pro áudio mais criativo, tem um voucher de R$150 pro restaurante Bauru, válido para qualquer unidade de segunda a sexta. E a partir de agora, hoje a gente tá um negócio assim.
0: Tá especial, né?
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0: Isso.
1: Voucher com R$100 em consumação pro Bahamas Deck Bar no centro de Nova Iguaçu.
0: Quer mais? Quer mais?
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0: Exatamente. 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Atention, please. É isso mesmo aqui? Acho que não, né? Mas tudo bem. Vamos ao que interessa.
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3: Muito bem, senhoras e senhores, muito bem. Vamos aqui ao que interessa. Vamos aqui ao que interessa.
4: Não, essa trilha.
3: O meu dedo escorregou, puxou a trilha pra cima. É sensacional. Leozinho Vieira, meu querido, fala comigo, meu querido.
5: Falo sim, Fafá. Eu tava preocupado com essa trilha aí, que eu achei que ia ter que entrar em outro tom, mas vamos lá. Olha só, tô de olho na movimentação do trânsito na saída de Niterói, São Gonçalo. Você que tá seguindo em direção à ponte, o negócio tá complicado ali pelo trecho da BR-101, já a partir do trecho do viaduto do Barreto até a chegada da Avenida do Contorno. Quem tá optando ali pela RJ-104, tem retenções ali no trecho Columbandê, mas melhora entre Tribobó, Tribo de Maria Paula e a chegada da descida da Caixa d'Água. Para quem tá pela Alameda, dificuldades entre o Getulinho e alça de acesso à ponte. Agora, para quem tá saindo ali de São Francisco e Caraí e também do trecho ali do Pé Pequeno, do Cubango, em direção ao centro, dificuldades. No Norte Torrezão, o trecho da Doutor Paulo César, quem circula pela Roberto Silveira e Tuna Raul Veiga e a saída da Presidente Roosevelt, com dificuldades já no caminho para Marquês de Paraná em Jâncio de Melo. Para você que tá por Icaraí, dá para ganhar um tempinho pela orla e o trecho da Visconde de Rio Branco. Na ponte, retenções entre os acessos o trecho da Ilha de Mucanguê, tempo de travessia próximo dos 20 minutos neste momento. 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Passe na MPM do Poço Ipiranga, já eu tô de volta com outro panorama do trânsito. Tá falado, meu querido.
3: Faladíssimo, meu querido.
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0: Vitor Aquito. Inclusive, você ouve isso no Rebobina. Vai ao ar todos os dias a partir do meio-dia aqui nos 98.1 da Rádio Globo, certo? Certíssimo. Aliás, o áudio mais criativo de hoje tá liberando o quê mesmo, Vitória? Por gentileza?
1: Voucherzinho pra você, mais do que especial.
0: Olha aí que bonitinho,
1: para
0: de quanto?
1: Para o Bauru. Opa. Voucher de R$150 para o restaurante Bauru, qualquer unidade.
0: Pode chegar lá e largar o prego, vai comer um negocinho gostoso, vai beber um negocinho gelado, vai ser show de bola.
1: É, já que a gente tá perguntando pra você qual é a mentira que a galera conta no frio... Tem uma verdade absoluta. Todo mundo come mais no frio.
0: Com certeza.
1: Fala, ah, não tô com fome. Mentira.
0: Mentira.
1: Mentira. No frio, todo mundo tem fome demais.
0: E dá vontade de comer besteira.
1: Não, e comer o tempo inteiro.
0: Exato.
1: Pra dar um acalento no coração.
0: Exatamente. Até o café da tarde, por exemplo, que é uma coisa que eu não gosto de tomar café da tarde. Não é que eu não gosto. Não tenho hábito de tomar café da tarde. Não é tomar um cafezinho, não. É comer mesmo. Comer. Não, aí dá vontade. No frio dá vontade.
1: Um bolinho.
0: Opa.
1: Né? Um negocinho.
0: Opa. Exatamente. Bolinho de milho.
1: Adoro.
0: Exato. Vou te dar um papo. Eu hoje vou à padaria. Ah. Mais tarde. Entendi.
1: A Gabriela tá agradecendo porque você vai trazer alguma coisa amanhã.
0: Como se eu não trouxesse. Olha aí.
1: Bom, não vamos expor o amigo. Vai. Não vamos expor o amigo.
0: Intimidade é nossa, pelo amor de Deus. Tô devendo chocolate.
1: Mas ele já trouxe bolinho, ele trouxe
0: então,
1: café.
0: Então, o bolo de milho.
1: É, bom.
0: Bolo de milho.
1: Bom.
0: Vou lá buscar o bolo de milho. Se tiver fresquinho de boa, vou trazer.
1: Bom.
0: Mas vamos aqui ao que interessa. Mentiras sobre o inverno. Por favor, aí, manda. 97.9988.
2: Fala, tropa da Rádio Globo. Muito bom dia.
0: Muito bom dia. Você tá bom?
2: Rádio Globo, a mentira que todo mundo conta sobre o frio é... Ah, frio é psicológico. Psicológico nada, o cara tá batendo o queixo ali.
1: Aí, ó.
2: Tá se tremendo todinho e fala, ah, frio é psicológico. Psicológico é uma ova.
0: Opa, que
3: bom
0: isso,
3: dia,
0: olha o coração.
3: Bom dia, Maca. Bom dia, Fabiano.
0: Você tá boa.
3: Então, eu não tenho essa mentira, não. Eu já acordei às 4 da manhã, já pintei os meus cabelos, está aqui numa massagem, tá? Às 4 da manhã.
1: É,
3: e agora
1: Osana,
3: estou passando
1: é?
3: Roupa. Então, pra mim, não rola essa mentira de não tomar banho.
1: Maravilhosa.
3: Agora, os europeus, que me desculpem, que tomam banho uma vez por semana, quando não está muito frio.
0: Pô, na França,
3: inclusive, tem um amigo que foi pra Irlanda, eu acho que se ele tomou 2 banhos lá em um mês, foi muito.
0: Vou ligar pro Zeca.
3: Você imagina o cheiro dentro do metrô. Não. O brasileiro é um povo cheiroso e gosta de banho, mesmo com frio, mesmo com água pilando. Osana de Guaratiba, beijo.
0: Ligar pro Zeca.
4: Bom dia, Vicky. Bom dia, Fabiano Melo. Bom dia, Carol.
0: Opa.
4: A mentira que todo mundo conta, né, que o tempo virou, o que que dá vontade? Ficar na cama. Debaixo das cobertas, com esse frizinho, comendo coisas gostosas.
0: É isso. E assistindo o Globoplay. É isso.
4: Seu amigo aqui estava no estaleiro, tem um acidente de moto, mas está voltando.
0: Eita, rapaz.
4: Vai dar tudo certo,
0: irmão. Parabéns, cara. Vai dar tudo certo.
4: Um abraço pra você.
0: Amém.
4: Fica com Deus. Bora.
5: Bom dia, galera. Ângela Braga de Várzea Grande. É a maior mentira que conta nesse frio. Vou dormir mais um pouquinho. E acaba acordando atrasada para trabalho. Beijos.
0: Eu não confio nessa parada, não, tá?
1: É.
0: Esse negócio de sonequinha, pra mim, não dá, não.
1: Pra mim, tocou o despertador, acorda.
0: Tá na hora de levantar, porque senão
1: eu
0: vai
1: não
0: dar
1: fico
0: ruim.
1: Na cama.
0: Vai dar muito ruim.
6: Manda! Obrigado por essa música linda e por participar desse momento com a gente.
7: Obrigado a vocês pelo convite, tô feliz demais hoje.
6: Vamos nessa.

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2: Ultimamente tá me dando urticária falar de futebol, tá? Mas tá tudo bem, vamos lá. Vasco da Gama.
3: Tem que botar as pantufas, você tem que botar as pantufas.
2: Meu pé tá gelado nesse momento aqui embaixo, nossa
3: pois
2: senhora.
3: É. O Vasco tem um jogo muito importante pela frente. Primeiro das quartas de final da Copa do Brasil, em São Januário. O adversário é o Vitória e a bola rola às 9:30 da noite. Fabiano, vai assistir?
2: Claro que não.
3: Graças a Deus.
2: Claro.
3: Grandes chances, então, de vitória do Vasco, porque
2: claro
3: o Fabiano é pé frio.
2: Meu Deus do céu, imagina esse horário. Eu já tô como? Dormindo lindo e belo com minhas pantufas do Stitch na enorme cama da fé. Como já dizia Budica.
3: Botafogo perdeu mais um jogador pro restante da temporada. Matheus Martins se acertou com o Dinamo Moscou e está partindo para a Rússia. A transferência custou 42 milhões de reais aos cofres do Dinamo.
2: Rapaz, e como é que fala que tá jogando errado nesse momento? Né?
3: Melhor mandante do Brasileirão. Ah, que bonito. O Fluminense tenta melhorar seu retrospecto como visitante justamente em um confronto direto pela parte de cima da tabela. O time carioca enfrenta o Atlético Paranaense no próximo domingo às 11 na Arena da Baixada, em duelo pela 25ª rodada. O time paranaense é o terceiro colocado com 44 pontos, enquanto o meu Fluminense, lindo, maravilhoso, aparece em quarto com 41.
2: Ai, meu pai do céu, vamos ao que interessa.
3: Bora, o presidente do Flamengo, Luiz Eduardo Batista, o BAP, entrou com um processo na justiça contra Pedrinho, presidente do Vasco, cobrando indenização por dano moral. O pedido ocorre após o dirigente vascaíno criticar o mandatário rubro-negro pelas suas manifestações sobre a situação financeira e jurídica do Vasco.
2: Então, assim, sendo muito sincero e rápido no comentário, eu acho que se ficasse todo mundo, cada um no seu quadrado, seria mais legal. Ponto um. E ponto dois é o seguinte, a partir do momento que você fala da minha vida, eu também posso falar da sua, concorda?
3: É, rapaz. É uma seara que é complexa.
2: Temos um ponto, não temos? Temos um ponto, então é isso. Mas tudo bem, tá tudo certo, tá todo mundo com dinheiro, duro somos nós, entendeu? Então tá tudo bem. Suaves prestações e tá tudo resolvido.

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0: Léo Vieira, as informações do trânsito direto do nosso centro de operações. Fala comigo, meu querido.
2: Falo sim, meu querido. Tô de olho na movimentação do trânsito para quem tá circulando pelo trecho da saída da Zona Norte em direção à Zona Sul. O negócio tá complicado ali para quem tá pelo trecho do túnel Rebouças em direção à Lagoa. Trânsito já de intenso alento nas duas galerias e também no trecho elevado da Paulo Frontenso. Já causa já impactos na saída da Praça da Bandeira, da linha vermelha, através do elevado Rufino Pizarro em toda a extensão da Francisco Bicalho. Isso já tá afetando já o trecho do gasômetro, desde o Into até a chegada rodoviária e também para quem está saindo ali, tanto na Avenida Brasil quanto na ponte. Para quem está circulando ali para a região portuária, na saída do gasômetro e está acessando a Via Expressa do Porto, dá para ganhar um tempinho. Para você que sai do centro e da Zona Norte, 31 de março e túnel Santa Bárbara, tem bom panorama. O trânsito é mais intenso na galeria do túnel, mas na chegada da Laranjeiras, no trecho ali do viaduto Engenheiro Noronha e no trecho da Pinheiro Machado, o trânsito só é intenso até a altura ali do viaduto Jardel Filho, a chegada ao Fluminense e o acesso para Muniz Barreto está bem tranquilo. Para quem está optando pelo trecho do aterro, observa boas condições entre o aeroporto Santos Dumont e a chegada em Seadas de Botafogo. Para quem está seguindo em direção ao Leme Copacabana, túnel do Pasmado e o acesso ao Lauro Sodré, já está daquele jeito, já agarrado aquela ziquezeira, trânsito já um pouquinho mais pesado. Para quem está pelo trecho da Real Grandeza e o acesso ao túnel velho, o motorista também perde um pouquinho de tempo até a altura do cruzamento ali com o trecho da Voluntários da Pátria, mas na chegada ao cemitério São João Batista, o panorama já melhora. 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Já já eu tô de volta com outro panorama do trânsito. Tá falado, meu querido?
0: Faladíssimo, meu querido.
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0: Muito bem, crianças, estamos de volta aqui nos 98.1 da Rádio Globo, no site, no app ou na Alexa mais próxima de você também. Deixa eu só esclarecer aqui uma parada. Você não consegue ouvir a gente no agregador, não, tá? Spotify, Deezer, essas paradas, você não consegue ouvir, não. Você vai conseguir ouvir a gente na Alexa, entendeu? Lá você consegue. Canal a cabo, de repente você bota lá 300. Canal a cabo, 300. Você vai ouvir a Rádio Globo. No site você ouve a Rádio Globo também. No app você ouve a Rádio Globo. No Dial 98.1. Esse aí você pode procurar com certeza que a gente tá lá. Qualquer coisa diferente disso, né? Não dá. Então, vamos aqui ao que interessa, senhoras e senhores. Caiete Marinho, você está?
1: Estou aqui, meus amores.
0: Meu
1: bom
0: amor.
1: Dia, meu Rio. Bom dia, Fabiana. Bom dia, Vicky.
0: Você tá boa?
1: Eu não tô boa, não. Eu tô ótima. Vambora, Brasil.
0: Meu amor.
1: Aqui tá começando a fazer assim, um tempinho mais nublado. Parece que vai chover à tarde. Tô feliz.
0: É mesmo, meu amor?
1: Tá precisando. Tá muito seco aqui, gente.
0: Amanhã
1: muito
0: já
1: seco.
0: Começa a mudar o tempo aqui no Rio de Janeiro, amor. Ele tá
1: amanhã
0: chegando,
1: vai ser
0: ele
1: o quê?
0: Tá chegando, ele tá chegando.
1: Verão, calorzão?
0: Não, vai ficar o meio termo. Aí na sexta-feira ele tá lá dando moca no nosso Kengo. Olha aí que bonitinho. Entendeu? Aquele calorzinho gostoso.
1: Do jeito que vocês amam, né, gente?
0: Exatamente.
1: Mas aí tem praia, né, meu amor?
0: Então,
1: ai,
0: amor,
1: que
0: mas do jeito que tá, a gente tá andando de short e casaco, né, amor?
2: É. E chinelo sempre.
0: E chinelo
2: que
0: sempre.
2: A gente só anda de chinelo.
0: Exatamente. Qualquer lugar a gente vai de chinelo. Entendeu? Ô, Caiete, aproveitando esse ensejo de tempo, a gente tá aqui perguntando qual é a maior mentira que tu conta no inverno. Tipo assim, tu toma, tu toma banho, não toma, entendeu? Tu
2: só toma um banho por dia ao invés
1: todo
2: de dois.
1: Dia.
0: É o quê?
1: Eu tomo banho no inverno todos os dias. A maior mentira que eu conto no inverno é já tô chegando. Eu tô deitado ainda. Entendeu? Porque sair de casa no frio.
0: E quando
1: é
0: sai,
1: difícil,
0: né, meu amor?
1: E quando sai.
0: É isso.
1: Não, a galera tá chegando. Gente, tô chegando, hein? Daqui 10 minutos eu tô aí. Mentira, tô tomando banho ainda.
0: Entendi.
2: Olha aí. Mas tá tomando banho, importante.
0: Exatamente,
2: importante.
0: É a parte mais importante.
1: Agora, não consigo sair de casa sem tomar banho. Dormir sem tomar banho, gente.
0: Exatamente.
2: Agora, nós também.
1: Menos dois.
0: Tá
1: a água não tá esquentando, eu fervo a água, mas
0: não
1: tomo
0: tem
1: banho
0: problema.
1: De caneca.
0: Exatamente.
1: Mas
0: toma
1: não
0: banho
1: de tomar
0: quê?
1: Banho não, gente.
0: Toma banho de quê?
1: De canequinha.
0: Coisa
1: tá muito
0: linda,
1: fria.
0: Imagina. Oh, meu pai do céu.
1: Não imagina, não.
0: Olha aí. Rádio Globo, alô.
3: Alô.
0: Oi, quem fala?
3: Alô, bom dia, Josana.
1: Oi, meu bem, bom dia, tudo bem?
3: Tudo bom, Caio, como é que você tá?
1: Eu tô aqui no truque da galinha morta. Vamos levando. Me conta, e a mentirinha do inverno, qual que você conta pra gente, hein?
3: Cara, eu gosto de tomar banho no inverno, de água gelada, de água quente, de boa. Só que quem conta a mentira lá em casa é minha esposa, Luciana.
1: Mentira?
3: Nossa, mas é muito mentirosa.
1: Por quê?
3: Muita coisa. O que que ela fala? Ela fica na sala vendo televisão e eu vou pro quarto dormir. E aí eu falo pra ela, Luciana, tu vai tomar banho. Ela, não, eu vou tomar banho. Pode deixar. Ela vai, ela espera eu dormir, deita com os pés pra fora pra não sujar o lençol e deixa os pés pretos pra fora. Eu tô procurando a porta porque eu tô trabalhando dirigindo
0: mentira.
3: Pra poder mandar pra vocês.
0: Mentira.
3: E aí depois, no dia seguinte, eu, Luciana, você tomou banho? E ela com a cara mais de lavada falou que tomou.
1: Tomei, tô cheirosa, Niki.
0: Entendi. Pra você
3: mentira.
0: Ter uma ideia, a toalha não tá nem molhada. Exato, e a toalha não tá nem molhada. Meu
3: não
0: Deus.
3: Tá molhada, não tá nada.
0: Entendi.
1: É só olhar pro pé, gente. O pé entrega tudo.
3: Exatamente.
0: É isso.
3: Eu olho pro pé dela, tá preto.
0: É isso.
3: Como que a pessoa tomou banho com o pé preto? Mentira.
1: Luciana não pode.
3: Cabeça.
1: Não, ó. Luciana não pode conhecer meu marido Tigrão. Não pode, não, bem. Porque os dois
3: porque
1: é o que vai montar o fã clube do Cascão.
0: É
1: babado.
0: Tá vendo?
1: Mas eu mandei ele tomar banho. Ele vai tomar banho. É agora.
0: Bom, a daí se
1: eu
0: toma, aí é outro departamento, né, Caiete?
2: Mandar, deixa a gente sabe mandar.
1: É,
0: é isso. Beijo, coração. Até daqui a pouco.

0: Muito bem, crianças. Olha só, finalizando, tá? Falta só mais uma horinha do programa, então isso é importante você ficar sabendo. Se você ainda não participou, participe. Manda lá teu áudiozinho, 97.9988. Manda pra gente 30 segundinhos, qual que é a maior mentira que tu conta no inverno? A gente quer saber, beleza? Falando em presente, a gente tem aí presente, não tem? Tem presente.
1: Sim,
0: tem presente.
1: Bahamas Deck Bar pra Mariana Magalhães, final do telefone 71. Só dá um alô na Gabizinha aí no 97.9988 que ela vai liberar seu voucher, tá, Mari?
0: Ainda hoje, o áudio mais criativo te garante o quê?
1: Um voucher de R$150 pro restaurante Bauru, qualquer unidade de segunda a quinta.
0: Então faz isso, mete bronca lá, participa aqui do No Ar que você vai se dar benzão.
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0: 9 horas em ponto no Rio de Janeiro, a gente tá indo pro intervalo comercial, paradinha muito rápida, daqui a pouco a última hora do No Ar, trazendo muita coisa boa pra você curtir, tem musiquinhas pra você se amarrar, pra você se apaixonar. Ó, que bonitinho. E aí, meu querido, é naquele speak, só um minutinho que o rapaz vai parar de cantar e eu vou pro break. Só um minuto, só um minuto, só um minuto. 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

0: vitória está naquele momento que a gente gosta. Exatamente. Vai. Porque é aquele momento que a gente vai falar um bocadinho da vida dos outros. Na verdade, a gente vai atualizar as coisas que andam acontecendo por aí. Porque Caiete Marinho, você sabe como é que ele é. Ela é antenadíssima.
1: A gente tenta não deixar passar nada. De vez em quando passa alguma coisinha. Mas tamo aqui de olho, hein, Brasil? Tamo aqui de olho.
0: É verdade.
1: É isso que importa.
2: Online roteando.
0: Exatamente. Vamos lá?
2: Cantora rouba a cena em programa ao vivo.
1: Sim, meus amores. Ontem, né, a Globo estreou Estrelas da Casa. Aliás, assistiu o programa inteiro, ao vivaço. Já abriu com o Júnior e alguns candidatos cantando Backstreet Boys, Everybody. E foi um show à parte. Mas, claro, Ana Clara sempre dando um show de apresentação, né? Uhum. Mas a Anitta puxou o foco, gente.
0: Sempre,
1: olha,
0: né, meu amor? Sempre.
1: Anitta ao vivo tá igual o Dercy Gonçalves. O filtro foi com Deus. Então eu arrumei um trechinho aqui em que ela começa dando a primeira opinião. Só tem recorte de Anitta hoje em todos os sites do Estrelas da Casa ontem. Vamos ouvir um trechinho. Olha isso, a participação dela.
3: Eu vou falando, aí qualquer coisa, se não gostarem, no próximo programa eu vou ficando mais contida.
4: Tá.
3: É o seguinte, gente, eu acho o seguinte, eu acho que essa música, quando tem o tom na versão original, quando vai pro tom bem baixo, a produção dá uma secada, que é pra poder a voz da pessoa sobressair. E aqui, nesse caso, não foi assim. A produção continuou bem alta. E aí, quando eram os tons baixos, a gente não conseguiu ouvir eles tanto, porque a produção tava ali, tacu, tacu, tacu. Então, acho que se dessa essa coisa, né, tem um motivo da, na original, a produção dar uma secada, pra gente ouvir a voz do cantor. E aqui, o povo, né, de casa quer ouvir a voz deles. Tem um momento que é de um momento que é de outro. E o trabalho é em grupo, mas o voto é individual. Então, o pessoal em casa tá analisando cada um deles. Aí tem isso e tem também... Vamos hablar. Aí tem isso. E tem também... Eu acho o seguinte... Eu entendo a ideia da proposta, né, de ser um grupo jovem, pra galera jovem, mas também a gente não precisa se vestir como 15 anos, a gente pode se vestir como adultos, né, uma galera mais velha, mais adulta.
0: Ô, Caete, você me desculpa com todo respeito, com todo respeito.
2: Pare, Rock.
0: Ela só trouxe verdade. Ela só trouxe verdade, cara.
2: Fala, Fabiano, quando o ticket fica alto, as exigências também ficam altas, né?
0: Eu vou te falar uma parada. Ela só trouxe verdade, tá? Ela só trouxe verdade. A ideia do som, então, principalmente.
1: Exatamente, né? E assim, se colocou ela ali, já sabe que não tem filtro, né, gente? Mas olha, todo mundo elogiou na rede social, disse que foi um acerto ter a Anitta como conselheira nesta temporada.
0: Obrigado.
1: Porque só deu ela na rede social depois que o programa acabou, gente.
0: Exato. Sabe por quê? Porque existe aquele momento, né, que todo mundo só elogia. Não, ficou ótimo, ficou isso, ficou aquilo.
1: É.
0: E aí, por trás, fechou o microfone. Gente, você viu a roupa daquele povo? Exatamente. Aí ela vai falar.
1: E ela já deu aquele toque pra galera já também, né?
0: Exato. Alô, vamos situar aqui. Vamos situar.
2: Onde você quer chegar?
0: É.
2: Se porte, comporte, vista como tal, né?
0: Exatamente.
1: Como
0: perfeito.
1: Ontem foi o dia do pop, né? Então, assim, ela já deu esse toque. Quinta-feira vai ser o dia do pagode. E aí teremos ela ao vivo novamente e com certeza muitos vídeos. Só que ontem parecia que era Glonita, não era Globo. Porque depois que acabou Estrelas da Casa, teve conversa com Bial.
0: Sim.
1: Anitta estava lá de novo.
0: É isso.
1: E aí ela falou sobre. Tá, né, a questão de atuar, sobre a questão de esperar pra gravar. E ela mandou um recadinho. Olha isso, gente. A Anitta falando sobre atuação.
5: Já vi que eu não sirvo, tá? Já recusei todos os convites que eu tinha.
6: Não vai seguir na carreira de atriz?
5: Eu não vou fazer. Agradeço a todo mundo que me convidou. Assim, as horas de espera são enlouquecedoras. Sim, mas todo mundo maravilhoso na equipe, hein? Todo mundo incrível. Eu amei todo mundo que fez o filme. Tanto a equipe quanto os atores. Só gente maravilhosa. Eu mesma é que tava desacostumada, né? Um set que eu não tô cuidando de nada. Não tô acostumada. Aí no meu set eu... Vai, foi. Tá lindo. Foi a primeira.
0: Entendeu? A gente
1: ela
0: aqui
1: falou de
0: doido.
1: Pedro e Nina, um filme dos Estúdios Globo que vai estrear em breve e que ela não produziu, ela foi só atuar. Então ficava realmente. E demora, né? A gente sabe que cinema, televisão, às vezes tem que esperar pra gravar, não é chegar isso. E up, quem entendeu?
0: Exatamente.
1: Não é?
0: A gente tá querendo aqui ser o vaso do cenário, né, menina? É. E ela falando que não.
1: Tô querendo ser a pedra na casa da próxima novela da 2009, verdade, gente. Avenida Brasil 2.
0: A gente só querendo dar bom dia.
1: Só jogar a toalha ali isso. Em mim, eu segurar a toalha certinha, isso. Ela passou.
0: A gente entendeu? Querendo só dar bom dia, né, Vicky? Só dar bom dia, só quero dar bom dia. Bom dia, pronto.
2: De repente entra a música dela lá na trilha sonora que tá viralizada de novo nas redes sociais.
0: Isso.
2: Ela fala, te dá bom dia, estrela.
0: Isso, isso, isso. Exato. A gente só quer dar bom dia. E detalhe, você, Caete, pode falar melhor do que nós. É, a pessoa pra falar o bom dia, de repente, pede o dia inteiro.
1: O dia inteiro, porque tem atenção, né?
0: É isso.
1: Bom dia, doutor Fabiano.
0: Isso.
1: Bom agora, dia, doutor Fabiano.
0: É isso.
2: Posso falar um minutinho, Cacá? Você me permite?
1: Totalmente.
2: Acrescentar só uma coisa?
1: Claro.
2: Como é importante uma artista, uma empresária como a Anitta conseguir em rede nacional se posicionar sem ser desqualificada, desmerecida, tida como metida, porque isso. Qualquer homem que tivesse a atitude que ele pudesse escolher onde que ele quer estar, a gente torna ele admirável. E aí, quando a gente vê uma mulher nessa posição, uma mulher que vai estar num programa ali, que ela vai estar aconselhando novos artistas.
1: Sendo ela mesma,
2: exatamente.
1: Né,
2: depois ela vai estar num programa pra ela ser ouvida e pro que ela fala ser inspiração e referência pra outras pessoas, ela tá, como ela mesma diz, abrindo caminhos. Pra muitas, exatamente. Como eu, como você, perfeito. Como muitas outras.
0: Perfeito. Perfeito.
1: E isso é muito importante, né? Perfeito. Eu que conheci a Anitta como Larissa.
0: Opa.
1: Uma outra emissora que eu trabalhei, que eu vou contar essa história ainda.
2: Opa, queremos saber.
1: Posso
2: te entrevistar no sofá
1: hoje.
2: Da Caiete?
1: Pode. E aonde ela chegou hoje. E toda vez que ela me vê, ela me dá um abraço, que eu dei carona pra ela num show em Belo Horizonte.
2: Que maneiro.
0: Tá vendo?
1: É isso. Meu amor, essa história ainda vou contar na rede social e ver onde ela está hoje. Eu vi essa menina realmente... Chegou onde merecia, tá, meu amor? Isso é história pra outro programa. Em breve eu conto.
2: Ó, quando você vier aqui, se você topar um dia trocar de papel, eu te entrevisto no seu podcast.
1: Eu vou amar.
2: E aí você conta essas histórias.
0: Acho ótimo.
1: Tenho várias pra contar. Inclusive, Dianita, um beijo pra ela, viu?
0: Acho ótimo. Tá marcado então, tá? Tá marcado, hein?
1: Vai lá, hein? Marcadíssimo!
0: Beijo, coração.
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0: Olha ela, olha ela, olha ela! Coisa linda de papai, está de volta? Coisa
1: tô
0: linda.
1: Tô aqui, bebê, oi, bora! Amor, bora de ficar!
2: Oba, oba, oba! Famoso revela mania curiosa.
1: Gente, eu fiz questão de trazer esse recorte do programa da Eliana com Paulo Vieira, porque eu super me identifiquei e viralizou na rede social sobre uma mania que ele tem. Talvez assim, eu acho que muita gente vai se identificar. Vamos ouvir pra gente comentar. Fala, Paulo Vieira, olha isso, gente.
3: É horrível,
4: o que o povo assim chama de superstição, eu chamo de religião. Isso aí pra mim é isso aí, mas eu não faço o meu, não. O negócio do chinelo dobrado, às vezes, uma vez eu tava passando na rua, tinha um chinelo no lixo, dobrado. Eu parei e desvirei. E não, imediatamente eu imagino que eu tô salvando a mãe. Imediatamente, eu desviro. Pra mim, naquele momento, tinha uma mãe sufocando. Uma mãe... Eu desvirei, ela voltou à vida.
1: Porque eu já falei que eu já desvirei chinelo na rua dirigindo.
0: Me incomoda.
1: No meio da BR, tinha um chinelo, parei o carro, fui lá e desvirei.
0: Me incomoda. Me incomoda profundamente.
1: Você também.
0: Com certeza. Me incomoda profundamente.
1: E tenho a mesma sensação do Paulo Vieira. Acho que eu tô salvando mamãe.
0: Exato. Exatamente.
2: Quando te perguntarem qual é a caridade que você fez hoje, desvirei um chinelo.
4: Salvei uma mãe.
2: Simbora. Dupla sertaneja faz revelação curiosa sobre camarim.
1: Quem pode, pode, né, gente? Chitãozinho e Chororó, no projeto, gente, em São Paulo, né? Tava falando sobre camarim, sobre conselho pros artistas que eles podem usar no camarim. Essa dupla que já tem anos de estrada, olha só o conselho que ele dá pra essa nova geração. E muita gente foi lá depois, no próprio Instagram do Chitãozinho e Chororó, comentou sobre esse conselho e concordou com a dupla sertaneja. Olha só o que eles falam.
5: Um conselho para alguém, nesse caso eu diria para os artistas eliminar o álcool do camarim, porque isso aqui é um trabalho sério, a gente não tá aqui só para divertir as pessoas. Opa. A gente tem que se divertir também, porém o álcool atrapalha.
6: Ou seja, começar pelos camarins, né? Nosso camarim só tem água, café, frutas, né? Uma alimentação saudável, né? Uma carninha com legumes, né? O arroz e feijão também é fundamental. E bebida pra gente é só água e café. Então, acho que quem quer ter uma carreira longa, acho que tem que preservar. A gente aprendeu isso, eu já falei algumas vezes, há mais de 50 anos, com o Tonico Tinoco, que na época já ia completar 50 anos de carreira, e cantando aquela voz super afinada, ele me falou isso, eu ia dormir, porque o sono era o melhor remédio pra voz, e nunca beberam também. Então, aquela é um mito, né? Aliás, é conversa fiada, né? Falar que a bebida alcoólica é bom para as cordas vocais. Converse com qualquer médico que ele vai dizer o contrário.
1: Olha isso, gente.
0: Concordo décadas... em gênero, número e grau.
1: Precisa falar alguma coisa? Décadas e décadas de estrada cantando. Estavam domingo, né? No Domingão do Hulk, ao vivo, e deram um show, né? Enfim, é isso. Então, álcool e camarim não tá combinando
0: Chororó,
1: muito, não.
0: O Chororó canta galopeia até hoje. Até hoje. Em alto nível. Em alto
2: bonzão,
0: nível.
2: Bonzão.
1: Não é pra Madonna, né, gente? Não, então, não. Fica aí a dica quem tá fazendo retetendo camarim, gente.
2: Vou falar o que eu já ouvi de pessoas que trabalham na indústria da música. 90% ralação, trabalho, papapá. 10% diversão, porque o trabalho de criatividade também envolve diversão.
0: Exato.
2: Mas é ralação, é trabalho, trabalho
1: é
2: sério.
1: É isso, Vicky.
0: Exatamente. Concordo em gênero, número e grau.
1: E Chitãozinho e Chororó, estamos te esperando aqui, tá? Beijo, até amanhã!
2: Tem nem roupa.
1: Nem eu, Vicky.
7: Ela não vai pro roteio pra beber cachaça. Sabe o que é que ela tá interessada? Sabe o que é que ela quer?

0: Roberto!
1: Ai, papaizinho, papaizinho, papaizinho. Tamo de volta aqui com o Luar. Tamo na reta final, inclusive, tá? Pra você ficar ligado. Daqui a pouquinho teremos o áudio mais criativo. O áudio mais criativo de hoje vai te presentear com um lindo, belo voucher de 150 pratas. De onde, minha cara Vicky, por favor?
0: Bauru.
1: Ó, que lindo. Vai chegar lá e vai largar o prego, né? Olha aí, que bonitinho. Comer, beber, tudo... né? Graças à Rádio Globo que vai te dar essa moral. Então manda lá um áudiozinho de 30 segundos, paradinha maneira, conta pra gente qual é a maior mentira do inverno e o resultado vem daqui a pouquinho no finalzinho da hora.
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1: As informações do trânsito com meu querido Leozinho Vieira, que tá conectado aqui junto com a gente. Fala, meu querido... Leozinho Vieira.
3: Tô de volta, meu querido. Tô de olho na movimentação do trânsito pra quem tá circulando pelo trecho da zona norte da cidade. Ó, o clima tá meio pesado ali pra quem tá pela Avenida Hernani Cardoso, ali no trecho entre Campinho, Madureira, no caminho pra Cascadura. Tem um ônibus atravessado ali na altura da rua Bauru. O trânsito tá um pouquinho complicado já, afetando a estrada Intendente Magalhães. Observa o problema já desde o cruzamento com a Anália Franco e Henrique Melo pra quem tá seguindo em direção ao Largo do Campinho. Já tá afetando também o trecho da Domingos Lopes e também da Cândido Benício. Para você que está saindo da região de Madureira, Campinho, Oswaldo Cruz e está seguindo em direção ao trecho de Cascadura, dê preferência pela Carolina Machado. No acesso ao Dom Helder Câmara, o trânsito é mais intenso ali já na chegada à estação de trens de Cascadura. Para quem está circulando entre o trecho de Quintino e Piedade, dê preferência pela Dom Helder, trecho da Rua Goiás ou mesmo Elias da Silva. Evite a Clarimundo de Melo, porque também há relatos de ações na região e o trânsito por lá pode ficar impactado a qualquer momento. 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Galera, tô ficando por aqui, fechando o lojinho. Uma boa quarta-feira pra todo mundo. Amanhã eu tô de volta. Até amanhã.
1: Um abraço, meu querido Leozinho Vieira. Até amanhã.
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0: Sim, sim, Salabim. Olha aí que bonitinho. Pam, pam. O que que te lembra isso? O que que te lembra isso?
1: Pam, pam, pam, pam.
0: Isso me lembra sábado.
1: Pam, pam, pam.
0: À tarde. Olha aí que bonitinho. Um, dois, três, quatro.
1: Valendo.
0: Aí já entra o Jerical. Entra meu vizinho lá, o meu vizinho. O Fly, Fly. Meu vizinho, Fly.
1: Ombrinho.
0: Ombrinho.
1: É ombrinho em cima, né? Da outra vez eu falei ombrinho chão. É ombrinho em cima. Vai. Vai.
0: Aliás, um abraço pro meu parceiro Nelsinho. Parceiro, gente boa, Nelsinho. Parceiro, parceiro. Gente boa demais, Nelsinho. Nosso futuro sócio, tá, Vitória?
1: Ah, é?
0: É.
1: Entendi.
0: Nelsinho, Nelsinho, rapaz da criatividade, tá?
1: Bom saber, bom, bom, bom.
0: Nosso futuro sócio, vai vendo. É, vamos liberar a energia aqui, ó. 97.9988. Mentiras do inverno.
2: Bom dia, aqui é Alan de Bangu. A maior mentira que eu falo no inverno é pra minha mulher, que eu falo assim, vou tomar uma cervejinha pra esquentar.
3: Oi, meu bem, bom dia.
1: São várias, são várias.
3: Bom vai, dia, né? Bom dia, família Globo. Ah, muito frequência.
1: Olha
3: de férias, tô de férias. Ah, rapaz, Raul. A frase que eu sempre uso aqui da minha filha. Tomar banho pra quê que eu já tomei banho?
0: É isso.
3: Ela não pode tomar banho antes de dormir ou coisa, que ela não quer tomar mais banho, não. Pode estar frio, pode estar o que for. Mas vamos pra cima. Rapaziada, obrigado por tudo ontem. Show de bola.
1: Querido. Você é o máximo.
4: Fala, Vic. Bom dia, tudo bem?
1: Nós.
4: Aqui é o Michel Uber de Caxias. Olha, a mentira que eu mais contei e que já ouvi no frio é que as pessoas dizem que as pessoas no frio ficam mais bonitas e elegantes.
1: Excelente.
4: Isso é muita mentira. A pessoa vai entrar de casa e não bota um casaco azul, uma calça marrom e um tênis branco.
0: Eita,
4: aonde está a elegância nisso?
0: Maria da Moda.
4: Pelo amor de Deus, a moda fugiu.
0: Maria da Moda.
4: E só que a pessoa fica mais bonitinha. Cara, o feio, ele é feio no frio, ele é feio no calor. Isso não tem jeito, não tem como resolver. Se alguém falar pra você assim, pô, tá bonitinho, não se engane.
1: Tá feio.
4: Porque o que é o bonitinho? É um feio arrumado. Essa é a mentira.
0: É isso.
4: Que eu mais conto.
0: Anota.
5: Bom dia, Rádio Globo, aqui é Alessandra Moreira de Nova Iguaçu. A mentira que o povo mais conta no frio é aquela assim: eu amo frio, mas fica com maior preguiça de sair da cama e tomar aquele banho gelado. Pessoal, tomar banho não é só lavar a orelha e o rabicó, não. Tem que tomar banho por completo, mesmo estando frio. Beijo, é nóis, Rádio Globo.
0: Entendi.
1: Recado dado.
0: Ai, ai.
1: Ó, lavar embaixo da unha também é importante, tá? Pouca gente fala sobre isso.
0: É, né?
1: É, passar escovinha.
0: Escovinha, né?
1: Aham, dá nervoso sujeira embaixo da unha.
0: Eita.

0: Isso me lembra férias, hein? Olha aí, que bonitinho.
1: Mas é férias de quem que tá chegando?
0: Minha.
1: Tu não soube, não?
0: Não mete essa, não.
1: Pergunta aqui pro soldado Ryan.
0: Mete essa, não, que a gente fica tenso. É o quê? Caiu? Não mete essa, não. Muda até meu humor. Vamos no áudio mais criativo, por gentileza, com todo respeito. Obrigado.
2: Fala, Fafá. Fala, Vicky. Bom dia, tudo bem?
0: Bom.
2: Aqui é o Michel Uba de Caxias. Olha, a mentira que eu mais contei e que já ouvi no frio é que as pessoas dizem que as pessoas no frio ficam mais bonitas e elegantes. Isso é muita mentira. A pessoa vai me sair de casa e me bota um casaco azul, uma calça marrom e um tênis branco. Aonde está a elegância nisso? Pelo amor de Deus, a moda fugiu. E vai que a pessoa fica mais bonitinha. Cara, o feio, ele é feio no frio, ele é feio no calor. Isso não tem jeito, não tem como resolver. Se alguém falar pra você assim, pô, tá bonitinho, não se engane. Você continua feio. Porque o que é bonitinho, é um feio arrumado. Essa é a mentira que eu mais conto.
0: Tá vendo? Concorda em gênero, número e grau, cara.
1: Excelente, Michel. Menino Michel tá levando aí voucher de R$150 pro restaurante Bauru.
0: Maravilha.
1: Qualquer unidade. Beleza, Michel?
0: Beleza. Faz o seguinte, irmão. Dá uma ligadinha no 97.9988. Menina, Gabi vai trocar ideia contigo, vai ficar todo mundo feliz.
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0: Faltam 3 minutinhos para as 10. Fica por aqui mais uma edição do No Ar. De volta amanhã, a partir das 7 da manhã, aqui nos 98.1 da Rádio Globo. Certo, Vicky?
1: É isso. Amanhã estamos de volta. Beijo pra geral. A partir de agora, valendo todo mundo samba, tá? 2 pares pra você no site e no app da Rádio Globo.
0: Maravilha. Camilinha tá chegando aí. Ryan tá chegando aí. Gabizinha continua na área. Vem aí mais uma edição do Conexão. A gente se fala amanhã. Antes, eu queria deixar aqui um recado pra galera. 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Até amanhã, galera. Partiu! O som.

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1: Então vamos nessa, começando Conexão aqui na Rádio Globo, eu sou a Camilinha Gomes, te faço companhia por aqui até as 2 da tarde. Pra você que tava ouvindo no ar, seja muito bem-vindo ao Conexão. Bora passar essa manhã juntos aqui na Rádio Globo, com muita resenha, muita animação. Resenha é o que não falta, não é, soldado Ryan?
2: É isso, Camila, resenha boa. Bom dia pra você, pra geral ligado aqui na Rádio Globo. Bom dia, Gabi! Música boa, resenha boa, tudo que é bom tá aqui na Rádio Globo, né? E hoje, delícia, já vou dar um spoilerzinho aqui, a sua participação no Conexão pode ficar eternizada na Rádio Globo.
1: Eita!
2: A sua participação de áudio pode virar chamada, pode virar vinheta aqui da Rádio Globo. Então pega o celular, espera a gente soltar o tema e capricha. Porque a sua mensagem pode virar uma chamada, uma vinheta aqui da Rádio Globo.
1: Gente, nem eu sabia, tá?
2: É, surpresa.
1: Fiquei sabendo agora. Vamos que vamos. Mumunzinho e Péricles, chega mais. 10:03, bom dia.

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0: 11h13 na rádio que vibra com você. Essa é a Isa, com Dona de Mim.
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0: Bora lá, agora sim a gente vai saber sobre o que a gente vai comentar hoje. Confesso pra você que o soldado me surpreendeu hoje com essa mensagem.
2: É verdade, Emílio.
0: Ai, verdade, Emílio.
2: Cara, sim, quem manda áudio aqui pode ter sua voz.
0: Ele tá demais hoje, né? Que
2: gravada.
0: Que esse menino tomou?
2: Eu tomei nada.
0: O que você tomou?
2: Ainda
0: hoje?
2: Nada. Eu tomei uma coquinha daqui a pouco. Naquele China. Ai, doido, vai tomar um açaí hoje.
0: Vai, fala.
2: Queremos saber o seguinte de você. A proposta é a seguinte, você vai mandar o seu áudio pra cá até 30 segundos, seremos rigorosos com isso, porque muita gente vai querer participar falando seu nome, seu bairro e em que momento do seu dia você ama a Rádio Globo, você ouve a Rádio Globo. Então, um exemplo. Fala galera, aqui é o Rian, moro no Maracanã e gosto de ouvir a Rádio Globo quando estou indo para o trabalho. Ponto.
0: Que
2: beleza?
0: Maneiro.
2: Se quiser mandar uma mensagem, pô, valeu Rádio Globo, tamo junto. Rádio Globo, pode brincar, pode se divertir também, mas manda com 30 segundinhos pra gente colocar bastante áudio no ar, fechou?
0: Tá.
2: Nome, bairro e em que momento você ouve a Rádio Globo, você curte a Rádio Globo e se divirta.
0: E alguns áudios vão virar chamadas aqui
2: isso,
0: na Rádio Globo,
2: vai virar chamada, vai virar vinheta. Sua voz pode fazer parte da programação da Rádio Globo em breve.
0: Ah, que delícia.
2: Caprichar.
0: A gente pode mandar também?
2: Pode.
0: Eu, você?
2: Pode.

0: Bruno com Mega Sena. Vamos que vamos. Tô animada pra ouvir esses áudios, hein? Cara, a galera falando em que momento gosta mais de ouvir a Rádio Globo. Eu sei que é o dia todo, tá? Eu sei, porque a Rádio Globo é companhia. E vocês, claro, são companhia pra gente também. Bora ouvir essa galera, soldado.
1: Tô ansioso.
0: Bora.
2: Fala, galera, aqui. Claudinha do Saara.
0: É, Claudinha.
2: Moro em Honório Gurgel. Trabalho na Anitta. Cidade. O meu dia só começa quando eu ligo o rádio pra começar a trabalhar. É o dia inteiro.
1: Boa.
2: É muito bom. Levanta o astral.
3: Bom dia, Claudinha. Aqui é o André do Anil.
1: Andrezinho.
3: Eu escuto vocês basicamente o dia inteiro. Eu trabalho com ambulância, faço algumas saídas de carro pro hospital. Então, a hora que eu tô dentro do veículo é a Rádio Globo.
1: Você é brabo, irmão.
4: Bom dia, Rádio Globo.
0: Bom dia.
4: Eu sou Juliana, moro em Ramos.
0: Fala, Ju.
4: O que eu mais amo hoje a Rádio Globo são vários, mas o principal é quando eu tô dentro de casa fazendo minha faxina, curtindo minha galerinha, meus filhotes.
5: Bom dia, galerinha da
0: bom
5: Rádio
0: dia.
5: Globo.
1: Bom dia.
5: Aqui é o Avelino de Rio das Pedras.
1: Avelino.
5: Cara, a Rádio Globo são três coisas que me acompanham há 30 anos. Tem 32 anos que eu tô na firma. Um é a Rádio Globo,
0: que
5: o
0: isso?
5: mesmo rádio também. Eu conheço quase todas as programações da Rádio Globo de 30 anos pra cá.
1: Boa!
5: E o pente que eu pinti o cabelo, que tá há 30 anos comigo também no banheiro.
1: Ah, boa!
5: E a programação é maravilhosa. É nóis!
1: É nóis!
5: Chama, papai!
1: Valeu, irmão! Tamo
0: Valeu.
1: Junto! Tirou onda! Maneiro, hein? Vai continuando aí, vai mandando áudio pra gente. Em que momento do dia você ouve a Rádio Globo? Fala seu nome, seu bairro e em que momento você curte ouvir a Rádio Globo pra gente. Isso vai virar uns negocinhos bem que vocês vão gostar futuramente.
0: Ai, eu já tô ansiosa. Vamos que vamos. 97.9988.

0: papai. Murilo Rufi por aqui com Matheus Fernandes também. Só com ela. A gente curtiu também Vitinho, rolou Camisa 10 com 5 letras, Grupo Menos é Mais pela última vez, ainda Isa e muito mais. Olha só, já participou da sequência premiada? Já mandou as 3 musiquinhas ou 3 artistas? Ainda não? Dá tempo, tá? Próximo sábado você pode faturar um cartão com R$1.000. 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E tem muito mais por vir. Fique ligadinho, não perca as próximas edições da sequência premiada aqui da Rádio Globo. Breve intervalo, daqui a pouco a gente volta com mais Conexão. Fica aí. 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
6: O técnico do Flamengo, Leonardo Jardim, espera aproveitar a semana livre para corrigir a defesa e diminuir ainda mais o número de gols sofridos pela equipe nessa temporada.
7: Com certeza que o nosso objetivo como treinadores é evitar o número de remates dos adversários, não é? E isso, em termos estratégicos, todas as equipas querem que o adversário, os adversários rematem em menos. O que é que acontece e está a acontecer? Eu assim só por alto, lembro Bragantino, Cruzeiro duas vezes, lembro muitas equipas que têm feito grandes golos contra nós. Remates fora da área, remates cortados, e têm feito grandes golos e isso às vezes é difícil da gente defender esse tipo de situações.
6: O Flamengo sofreu 44 gols em 46 jogos em 2026 e volta a campo domingo contra o Botafogo no Maracanã pelo Brasileirão.
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0: Rolando Conexão, Sorriso Maroto, juntinho com o Coral Resgate. Brigas por nada, pra quê? Briga não. Faltando 5 pras 11, vamos que vamos. Quero ouvir essa galera. Bora lá, soldado?
1: Bora!
0: Vamos.
2: Bom dia, Rádio Globo. Aqui é a Ana, da Gardenia Azul.
1: Oi, Ana.
2: O horário que eu mais gosto de assistir Rádio Globo é quando eu tô trabalhando. Fico muito triste quando eu tô numa casa, que eu sou diarista, que não pode ligar o rádio. Mas eu adoro a Rádio Globo. Beijo.
0: Que beleza.
1: Alô, patrões da Ana. Deixa
3: Bom
1: eu ligar
3: dia,
1: na Rádio Globo,
3: Rádio
1: hein?
3: Rádio Globo, aqui que fala é Humberto de Itaipava.
1: Fala, Beto.
3: Eu gosto de ouvir a Rádio Globo quando estou malhando, trabalhando.
1: Boa.
3: E especialmente na parte da manhã. Um bom dia, Camilinha. Um bom dia, soldado do Roya.
1: Valeu!
0: Bom dia!
3: Não sei falar seu nome direito.
1: É, Ryan, do jeito que você quiser, sou eu, tá, parceiro.
3: Um abraço
1: tamo
3: aí
1: junto
3: pra vocês, família Globo.
1: Valeu, um abraço.
4: Bom dia,
1: boa
4: galera.
1: Academia.
4: É Ricardo Cardoso de Realengo.
1: Fala, Ricardão.
0: Tudo bem?
4: Eu ouço a Rádio Globo de 8 às 19 horas, de domingo a domingo, há 35
0: anos. 35
4: anos. Valeu, galera. Rádio Globo.
5: Fala, Rádio Globo, aqui que fala Artemis Bessa do Rio Comprido.
0: Faz a vinhetinha.
1: Eu, particularmente,
5: adoro a Rádio Globo porque é a companhia, mané. Desde a hora que eu saio do trabalho até a hora que eu volto para casa.
0: Continue aê, ouvindo maravilha a Rádio Globo. E continuem mandando áudio pra cá, 97.99988. Manda áudio, manda áudio.
1: Deixa eu mandar um abraço aqui, além de áudio, mandar um abraço pro Edu, que tá fazendo aniversário hoje. Alô, Edu, sei que você tá ligado aqui na Rádio Globo. Um beijo pra você, fã do Noir também, da galera da manhã aí. Um beijo, Edu. Feliz aniversário,
0: beijo,
1: aproveite
0: Edu
1: o dia e boa festa.
0: Valeu,
1: chama
0: Edu.
1: Chama nós.
0: Feliz aniversário pra você. Deixa eu mandar um beijo aqui também,
1: manda
0: especial, sabe pra quem? Pro Flávio.
1: Flávio? Ah, a gente tá ligado em tu, Flávio.
0: O Flávio, lá de Costa Barros. Valeu, Flávio. 3 pras 11.

0: errado. Olha eu sorrindo. Grupo Clarion, fechando aqui o primeira hora, tá? Do Conexão. Bora junto até o meio-dia aqui na Rádio Globo. Tem resultado de promoção saindo. Hello, Felipe Monteiro, é você. Parabéns, final de telefone 57. Tá faturando aí ingressinhos pra todo mundo samba, dois pares. Parabéns, Felipe. E a partir de agora tá valendo inscrição pra Tô Planejando Folia. Participa com a gente, é a promo da hora. Daqui a pouco tem mais, fica aí. 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

0: Majeste.
1: Majeste, meu Jesus.
0: Gosta dessa, soldado?
2: Eu fico curioso pra saber o que que aquece o meu caju.
0: Não queira saber, não.
2: Ah, é? Ah, é a fruta, pô. Comer um caju quentinho.
0: Credo.
2: Vai.
0: Lá é ela. De volta, bora ouvir essa galera hoje. Hoje a galera contando pra gente em que momento você ouve a Rádio Globo, em que momento você mais ama a Rádio Globo, porque amar a Rádio Globo, a gente sabe que você ama.
2: E é fácil, né?
0: É fácil, é
2: bora
0: fácil.
2: Bora ouvir a galera.
0: Bora.
3: Globo, sou Michele de Piabetá. Desde a hora que eu acordo até a hora de eu dormir, o tempo que eu estou em casa, eu estou escutando a Rádio Globo. Beijo vocês, fica com Deus.
2: Beijo, meu
0: um
2: amor.
0: Beijo, linda.
4: Bom dia, Rádio Globo.
2: Bom dia.
4: Aqui é Felipe de Santa Cruz.
0: Oi, Felipe.
4: Eu escuto vocês o dia inteiro, hein?
0: Dia inteiro?
4: Todo dia.
2: Papo reto.
4: Motorista,
2: mano,
4: de aplicativo, né?
2: Tirou onda.
4: Escuto vocês, a hora passa rápido demais. Valeu, Rádio Globo. Soldado e Camilinha, fanzaço de vocês.
2: Tamo junto,
0: ah,
2: irmão.
0: Que lindo.
5: Beijo,
0: galera, grande.
5: Conexão,
0: obrigada.
5: Aqui é Paulo Lopes da Taquara. Cara, eu ouço a Rádio Globo fielmente, diariamente. É Rádio Globo e você, tudo a ver.
2: Aí, moleque. Tirou onda.
6: Bom dia, família Rádio Globo.
0: Quem é esse?
6: Aqui. Eu tô falando de São João de Meriti. Deixa eu falar com vocês. Eu sou o Ubi, né? Que nem eu disse aí na mensagem. Eu ligo, a Rádio Globo é 4 e pouca da manhã e só desligo quando eu chego em casa. Meus passageiros, tudo já sabem que eu escuto a Rádio Globo. E digo mais, hein? Quando tem algum áudio meu, eu falo, ei, sou eu. Ainda tô ficando famoso. Ah,
0: tira
6: papai,
0: onda.
6: Rádio Globo, melhor.
2: Já pega aquela gorjeta.
7: Bom dia, Rádio
0: Valeu,
7: Globo.
0: Papai.
7: Aqui é o Lucas. Trabalhando aqui no Leblon e só rola Rádio Globo, viu?
0: Aí sim.
7: Sobra aqui eu e o Rivaldo.
2: Valeu, que dupla,
7: é só
2: hein?
7: Rádio Globo.
2: Só
7: todo
2: penta
7: dia.
2: Campeão.
7: Tem um somzinho aqui pro ano.
0: Valeu, menino, valeu. 97.9988, manda áudio pra gente e conta em que momento você mais ouve a Rádio Globo. A gente quer saber. Chega mais, Vitinho.

0: Débora com você. Bora ficar conectados até o meio-dia. Só Camilinha te faz companhia por aqui. Tô sozinha, não. Soldado Ryan.
1: Tamo na área, hein?
0: Ryan tá aqui.
1: Ryan, Wiki Wiki.
0: Leãozinho.
1: Tá todo mundo aí. Tenho 48 personalidades e nomes também.
0: E cada dia tu vem com uma.
1: É, isso aí. Cada
0: e
1: dia
0: hoje você tá pra frente.
1: Hoje,
0: amigo,
1: eu tô com o Ryan. Ryan. Não sei o nome do menino aí que o rapaz falou aí agora.
0: Você tomou um cafezinho hoje?
1: Sou eu,
0: não é possível.
1: Tomei uma Coca-Cola.
0: Bora lá.
1: Bora.
0: Bora, Gabi.
2: Fala, Rádio Globo. Aqui é o Nandinho da Praia de Mauá, Magé. Eu gosto de ouvir a Rádio Globo quando eu tô trabalhando. Sempre.
0: Praia de Mauá.
3: Fala que não é.
1: Olha ele aí, ó.
0: Ei, tomou um cafezinho
3: aqui
0: também,
3: é
0: tá?
3: Xavier, pô, brabo. Eu ouço a Rádio Globo todos os dias aqui no meu trabalho.
0: Qual
3: 6 horas
0: Xavier?
3: Da manhã, tamo ligadinho em vocês e vamos até a hora de ir embora, 2 horas da tarde. Tamo junto!
0: Tamo valeu, junto! Moleque. Beijo, Xavier!
4: Elaine de Campo Grande.
1: Oi, Elaine.
4: Pra mim, Rádio Globo é sempre quando estou de home office. Beijo!
1: Beijo!
0: Arrasou demais!
5: Bom dia, Rádio Globo!
0: Bom dia!
5: Que é Kátia de Brás de Pina.
1: Oi, Kátia.
5: E um momento que eu gosto de ouvir a Rádio Globo, todos os momentos, todos que eu tiver a oportunidade, eu tô ouvindo vocês. É no carro,
0: ai,
5: é em
0: bom.
5: Casa, é no aplicativo, em todos os lugares que eu amo. Beijo!
1: Beijo, maravilhosa.
0: No carro, no aplicativo.
1: Tá em todos.
6: Rio de Janeiro. O momento que eu mais me divirto, que me ajuda muito quando eu estou ouvindo a Rádio Globo, é quando eu estou fazendo meu tratamento oncológico. Distrai minha mente, me deixando muito mais feliz.
0: E tranquila, né?
1: E fica confiante que vai dar tudo certo, tá?
0: Vai sim.
1: Estamos ao seu lado sempre.
0: E a gente
1: sempre,
0: vai...
1: Sempre.
0: Ó, não esquece de mandar áudio pra gente, tá bom? Sempre que você estiver aí fazendo seu tratamento, manda áudio pra gente que a gente vai... A gente dá a mão, né, não, soldado?
1: Com certeza, que ninguém solta a mão de ninguém.
0: É isso, vamos
1: bora.
0: Juntos! Chegando por aqui, sabe quem? Diego

0: Diego e Vitor Hugo com Beijei a Cura. Olha, deixa eu falar pra você que neste sabadão, dia 29, vai rolar show do Thiago Orc lá no Vivo Rio, tá? 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Fique ligado aqui nos 98.1 FM porque vai rolar promo, hein? Daqui a pouco a gente volta com muito mais. Fica aí. 11:29.
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0: é mais.
1: Obrigado, menos é mais.
0: Com Vitamina C aqui na Rádio Globo. Essa música fez sucesso demais em 2025 e continua fazendo sucesso em 2026.
2: Um beijo pro Suel aí, inclusive, que teve aqui esse mês de agosto aqui no É Nós. Daqui no É Nós, não, no É Nós. A gente tá no Conexão. Um beijo pra ele aí, pra todo mundo lá do escritório. Tamo junto.
0: Aqui é nós também.
2: Claro,
0: é
2: sempre. Nós. Bora ver, galera?
0: Bora.
2: 97.9988.
3: Fala, galera da Rádio Globo. Bom dia.
0: Bom dia.
3: Aqui o Hélio, tô de Volta Redonda.
2: Fala, WL.
3: Eu falo pra vocês mais ou menos assim, ó. 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
2: Aê! Tamo junto. DJ Brinquinho vai produzir, hein?
4: Ó, oh,
0: com certeza ele vai produzir.
4: Eu escuto a Rádio Globo desde quando eu saio da minha casa para o meu trabalho e passo o dia todo do meu trabalho escutando a Rádio Globo para poder alegrar o meu dia. Beijos, seus lindos.
0: Beijo.
2: Fala baixinho. Que nem...
5: Carioca morando em Alfenas.
2: Fala, irmão.
5: Trabalhando aqui todos os dias, ouvindo a Rádio Globo, que é a melhor rádio que tem.
2: Você é brabo.
6: Alô, alô, Rádio Globo.
0: Falou pouco, falou bonito.
2: Aí, isso.
6: Aloysio Lacari. Rádio Globo é a rádio da informação. Eu ligo o rádio 3:30 da manhã, quando eu vou pra garagem, no meu carro. Cego o caminhão, vem pro Ceasa com o rádio ligado, na Rádio Globo, irmão. É a rádio da informação, entendeu?
2: É isso.
0: Valeu, é a rádio Globo, que vibra.
6: É nóis.
2: Valeu,
6: nóis,
2: irmão. Valeu, Aloysio. Um abraço pra Geral e da Ceasa, hein? Todo mundo aí
0: é
2: trabalhando na correria.
0: A rádio que vibra com você, Aloysio. Beijo pra Geral.
2: Um beijo, um beijo, um beijo. É nóis.
0: É nóis. Ferrugem, pra fechar o Conexão de hoje, hein? Já agradecendo todo mundo que mandou áudio.

0: você.
1: Não volta pra mim. E é assim que a gente fecha o Conexão de hoje. Mas amanhã tem mais a partir das 10 aqui na Rádio Globo. Bora lá, soldado. Agora é a hora da gente agradecer todo mundo que mandou muito áudio pra gente hoje.
2: Com certeza, Camila. Olha só, galera, muito obrigado a todo mundo que mandou áudio pra gente. A gente sabe que não dá tempo de reproduzir todos os áudios, porém, a nossa produção aqui vai montar as chamadas. Ah, mas o meu áudio não foi pro ar. Será que o meu pode participar da chamada? Pode, galera. Sim. Nós enviamos todos pra nossa produção aqui, das vinhetas e chamadas e tudo mais. É, a gente agradece aí o volume de mensagens, porque de fato a gente tá conectado aqui na Rádio Globo, não tem jeito.
1: Que delícia, a gente recebeu muito áudio, gente. De coração, muito obrigada a você que chegou junto no 97.99.88. E amanhã tem mais conexão, amanhã tem mais resenha por aqui.
2: Beijo.
1: Valeu, soldado.
2: Partiu, até mais.
1: Beijo.
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1: 11:57.
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1: Hello, Luara Menezes, final de telefone 45, faturou toplafolia, parabéns. Luara Menezes, final de telefone 45. 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É a promo da hora, participa com a gente, daqui a pouco tem mais, fica aí.
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0: Então participa da nossa pesquisa musical que tá valendo prêmios pra você. 12:03, tá na hora, começou o Rebobina. Zeca, chega mais.

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0: dia e 29 aqui na rádio que vibra com você, Pepe e Neném, mania de você, fechando o primeiro bloco do Rebobina, só o primeiro bloco, daqui a pouco tem mais, hein? A gente curtiu também Turma do Pagode, Michel Teló, Exalta Samba, Pique Novo, Naldo Bene também passou por aqui, Alusson e começamos com Zeca Pagodinho, Deixa a Vida Me Levar, que é um hino, né? Beijo pra você, Zeca. 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É só ficar ligado aqui no Rebobina, responder a nossa pesquisa musical que tá rolando e pronto, já tá concorrendo. O resultado sai nessa sexta-feira, dia 28, lá no nosso Insta, tá? @radio.globo, vai lá dar uma moralzinha, segue a gente lá no Instagram, @radio.globo e também ao vivo aqui na nossa programação. Essa é mais uma promoção exclusiva da Rádio que vibra com você. Daqui a pouco a gente volta, fica aí.
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4: O Botafogo anunciou nesta terça-feira a renovação de contrato de Álvaro Montoro. O jogador agora tem vínculo até dezembro de 2030. Pelo Glorioso, são 59 partidas e 6 gols marcados. O jogador chegou na temporada de 2025 e fez a estreia na Copa do Mundo de Clubes contra o PSG. O Botafogo também encaminhou a venda de Matheus Martins ao Dinamo de Moscou, da Rússia. O jogador fez uma contraproposta ao clube russo e ela foi aceita. Com isso, ele deve assinar o contrato por 4 temporadas. Pela transação do jogador, o Dinamo de Moscou deve pagar 7 milhões de euros, 42,4 milhões de reais na cotação atual.
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0: com Fechando Rebobina, com Play Hard por aqui. A gente curtiu também Grupo Revelação, João Lucas e Marcelo, rolou também Só no Sapatinho, Robinho da Prata e muito mais. Rebobina volta amanhã a partir do meio-dia.
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0: Rádio Globo, 1:01.
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0: Bora lá, soldado Ryan.
5: Bora, Camila, falar de concurso aqui no estado do Rio de Janeiro, do Vasco da Gama e também da Mocidade Independente de Padre Miguel. Tudo agora no Hashtag Globo.
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5: 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Hashtag concurso, atenção é atividade, a galera que quer fazer um concurso depois de mais de 10 anos sem concurso público para as carreiras de planejamento e gestão. A Secretaria de Estado de Planejamento e Gestão prepara uma abertura aí de um novo certame, tá? Esse edital vai ser publicado aí na próxima segunda-feira com 60 vagas de nível superior, 30 para especialista em políticas públicas e gestão governamental e outras 30, para analista de planejamento e orçamento.
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5: Hashtag reforço. O Vasco encaminhou a contratação do atacante Bruno Duarte, do Estrela Vermelha, da Sérvia. Bom, o centroavante de 30 anos já havia sinalizado o desejo de jogar no time carioca, né? Os dois chegaram a um acordo aí de 12 milhões de reais. A expectativa é que ele chegue ao Rio de Janeiro nessa semana ainda para assinar com o Cruz Maltino.
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5: Hashtag tá na rede. Nenhum nome famoso vai ocupar o posto de rainha de bateria da Mocidade Independente. Pois é, para substituir a Fabíola de Andrade, a escolha é Gabi Mendes, musa e cria da escola de Padre Miguel. Ela é da comunidade, tá? Enfim, a coroação deve acontecer agora no próximo dia 5 de setembro, né? No outro sábado, durante o fim de semana aí da agremiação, enfim, premiação e tudo mais. Então, legal, né? Que mais uma escola esteja voltando com a tradição da comunidade.
0: Raízes, né, soldado? Raízes
5: do carnaval,
0: total.
5: Exatamente. Eu vou ali e já volto.
0: Valeu.
5: Combinado, beijo.
0: Combinado.

0: resultado de promoção aqui na Rádio Globo. Parabéns pra Simone da Silva, final de telefone 27. 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Se deu benzão, Simone. Simone da Silva, final de telefone 27. 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Daqui a pouco tem Sem Parar, fica aí.
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0: pelos demais, Henrique Castro. Tem
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dar essa sequência pra gente. 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Deixa eu parabenizar o Bruno Silveira, final de telefone 49, faturou ingressinhos pra festa no Arraial, ou musical, que rola no dia 29 de agosto, hein? Envia um WhatsApp aqui pro nosso número 979-97000-9988 e saiba como retirar seu prêmio. Valeu, Bruno? Parabéns! 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Uma noite inesquecível e cheia de hits lá no Vivo Rio, no dia 29 de agosto. Tô indo nessa. Ótima tarde pra você. Mola já tá na área. Vai te

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0: fechando Sem Parar de hoje. Grupo Menos é Mais. Pablo, saudade inconveniente. Tá chegando, é nóis. Não sai daqui não, que é jogo rápido, tá?
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0: Rádio Globo, 5 minutinhos para as 3.
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0: Parabéns, Luana Marcelli, final do telefone 49, manda um WhatsApp pra gente aí, vai curtir Thiago York no Vivo Rio. Ó, manda aí um WhatsApp, tá? 21 97 9988, pra saber como retirar seu prêmio. Classificação 18 anos, realização Live Nation. Maneiro, hein? Showzaço, tá? 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
0: Muito boa tarde pra você, queridíssimo soldado Ryan. Fala pra mim qual é a boa, irmão.
5: Boa tarde, Mola. Fala de operação policial aqui no Rio de Janeiro, de Libertadores da América e também do Pedro Scooby. Tudo agora no Hashtag Globo.
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5: Hashtag Globo. Hashtag Operação. A Polícia Civil realiza uma operação contra uma organização criminosa especializada em roubos de veículos na Baixada Fluminense. Investigações indicam que os bandidos abordavam as vítimas em Nilópolis e enviavam os automóveis para o complexo do Chapadão. Bom, pelo menos 2 presos até o momento.
0: Eita.
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5: Hashtag Libertadores. Com a classificação do Independiente Del Valle na noite de ontem, ficaram definidos os confrontos das quartas de final da Liberta, né? Bom, Estudiantes e Corinthians, Independiente Del Valle e Flamengo, Palmeiras e LDU e Fluminense e Platense. Os jogos acontecem entre os dias 8 e 17 de setembro.
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5: Hashtag tá na rede. Pedro Scooby acabou de incluir um novo troféu na prateleira. O surfista e o aniversariante Lucas Schumann. Né? Lucas Chumbo foram campeões pela 3ª vez consecutiva lá em Taquatiara, né? Bom, ontem isso aconteceu. O Scooby foi direto da competição. É muito doido, né, mano? Foi direto da competição lá em Niterói pro Dança dos Famosos.
0: É mesmo, direto?
5: Exatamente. Chegou lá, a galera pediu pizza, cantou um parabéns pra ele lá e tudo mais pela conquista.
0: Como é que aguenta, né? Dançar depois
5: ele
0: disso,
5: é muito,
0: né?
5: Doido, né, mano? Ele é meio aleatório, né? Mas é um moleque do bem. Uma

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3: E é nóis, vamos nessa, começando mais uma edição do É Nóis, nessa quarta-feira maravilhosa, dia 26 de agosto. Muito boa tarde pra você que tá ligado aqui na Rádio Globo com a gente. Muito boa tarde pra você, soldado Ryan, beleza, irmão?
4: Boa tarde, Mola, meu mano. Suave, tranquilidade na nave, começando mais uma edição do É Nóis aqui na Rádio Globo.
3: Que maravilha,
4: irmão. Sejam todos bem-vindos. Daqui a pouco tem a nossa resenha do dia, que tá muito legal.
3: Tem um solzinho chegando.
4: É, o tempo vai mudar a partir de amanhã, tá, a gente tentando, vai falar sobre, né, isso também. Tem promoção rolando, cara.
3: Já tem, já?
4: Tem promoção rolando. É o seguinte, posso falar?
3: Vai, meu parceiro.
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3: É isso, baile da Globo rola depois da nós, vai direto, tá? Isso, então já pode participando à vontade.
4: Tem tempo
3: quanto
4: pra você
3: mais
4: participar.
3: Comentar, tem mais chance de ganhar?
4: É por aí, Silvio.
3: Maravilha, vamos de rede social também, segue a gente lá, né?
4: @radio.globo, @RyanLobo10 e
3: @você... Mola, tá ligado, irmão? Faltam 6 seguidores, meia dúzia.
4: Será que temos?
3: Pra bater 10 mil.
4: Será que temos 6 ouvintes aqui no nós?
3: A gente tem que terminar esse nós, com eu tenho que bater 10 mil.
4: Vai bater 10
3: Hoje
4: mil.
3: Hoje eu quero bater 10 mil.
4: 10 mil.
3: Entendeu?
4: Tá, bate.
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2: Deixa o pique novo entrar, não, não, soldado Ryan.
3: Ah, se você
2: deixar... sempre esqueço dessa música, esse finalzinho, tá ligado? Ô, soldado Ryan.
3: Oi.
2: A gente falou ontem que tava frio, né?
3: Tava frio,
2: opa,
3: frio,
2: caldo,
3: né?
2: Aquelas coisas toda, galera, participando.
3: A galera levou pra esse lado, porque a gente tava perguntando, né? Esse friozinho é bom pra quê, né?
2: Isso.
3: Muita gente falou, pô, pra comer uma sopa, tomar um caldo, né? Uma parada assim, uma...
2: A sopinha pra nós.
3: A sopinha pra nós, um mocotó pesado, uma rabada.
2: Gosta?
3: Mas é difícil não gostar de alguma coisa pra comer, viu?
2: Tu gosta de rabadinha assim, de vez em quando? Não, né?
3: Não, não.
2: De noite, não?
3: Isso é muito bom, não? Cara.
2: Rabada é bom. Ó.
3: Com agrião.
2: Qual é que é bom? É tão foco aqui. A gente quer saber o seguinte. Você acabou de almoçar, né?
3: Acabou de almoçar.
2: Eu almocei uma coisa que eu gosto hoje.
3: O quê?
2: Arroz, carne moída, purê de batata e feijão. Tu acredita? Comida simples.
3: Padrãozaço, mas é muito top.
2: É que eu mais gosto, cara.
3: Purê, cara, é top demais.
2: Purê é muito bom. E esse kitzinho pra mim fechou, cara.
3: É muito carioca, muito brasileiro, né? Eu comi um parmegiana de frango com fritas.
2: Que bom também. Oh. Mas tu prefere com fritas do que com purê de batata?
3: Tanto faz.
2: É.
3: O que tiver.
2: Parmegiana também é bom também.
3: Mas ali onde eu como ali só tem com fritas.
2: Aqui no Chimes.
3: No Shining Box.
2: Shining Box, né? Lembrando que Shining Box não dá um centavo pra esse programa, podia, chega mais.
3: Nem o China onde eu quero.
2: Exatamente.
3: É o seguinte, queremos saber, já que você, todo mundo acabou de almoçar, né? São 3 horas ali,
2: pós-almoço, né?
3: Já, assim a gente espera. A gente quer saber de você hoje um tema muito simples, galera. Teminha de 30 segundos de áudio, qual é a sua comida preferida?
2: Ó, maneiro, hein? Maneiro.
3: Pode ser, o Mola já falou ali que um feijãozinho, arroz, um purê com carne moída,
2: Fechou.
3: Nota 10, isso aí eu concordo.
2: Top 2 pra mim, churrasco.
3: Churrasco pra mim é o top 1.
2: Mas eu gosto do arroz frio, sabia, no churrasco?
3: É mesmo?
2: Tu gosta daquele arroz quando acaba de chegar? Não, eu gosto do arrozinho, já churrasco já rolou, tá rolando, o arroz já tá mais frio.
3: Da segunda
2: assim.
3: Leva, né?
2: Da segunda leva, prato. Vai bem também.
3: 9.7.9988, então é bom nisso?
2: Sou bom, o negócio de comer é bom.
3: É bom,
2: 9.7.9988,
3: né?
2: Participa à vontade, daqui a pouquinho você entra com a gente aqui no ar, fechou?
3: Áudios, bora!
2: É isso, no ar não, não é nós.
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0: seu é nóis, tá? É nóis, rola de segunda a sexta, a partir das 3 da tarde. Ô, soldado Ryan, vai lembrar o tema de hoje, o tema de hoje tá gostoso.
1: É, a gente quer saber, é um tema muito simples, né? Objetivo aí. Isso. Pra você. É, qual é a sua comida preferida, mano? O que, que você mais gosta de comer? Um estrogonofe, é um churrasco, é uma rabada, é uma feijoada? Feijoada também é top.
0: Bom, feijoadinha sexta-feira é o dia da feijoada. Isso. Aqui em São Paulo, feijoada é na quarta, né?
1: É, eu tô ligado nessa parada.
0: Nada a ver, né?
1: Com todo o respeito a São Paulo, sexta-feira é o dia da feijoada.
0: É lógico que é sexta-feira, pô. Tu vai comer e ficar cansado depois, vontade
1: no meio
0: de dormir.
1: Da semana, é.
0: Não tem condição, pô. Tem que ser sexta-feira, tá maluco?
1: Boa.
0: Participa aí.
1: Que você participe 97.9988 com o seu prato preferido.
0: Até falando... porque você faz parte do Enóis, então participa com a gente.
1: É. É o seguinte, Mola, operação rolando, hein, cara. Eita. Pelo menos 18 ônibus foram tomados.
0: Que isso, cara?
1: Por criminosos pra servir de barricadas aí na zona norte do Rio de Janeiro. Bom, segundo o Rio Ônibus, os coletivos foram atravessados nas ruas ali Clarimundo de Melo e também na Hernani Cardoso, região de Cascadura, tá? Tudo isso por causa das operações nas comunidades do Campinho e do Fubá. Houve troca de tiros durante a chegada dos policiais, mas felizmente ninguém ficou ferido, né? Pelo menos aí os policiais e os moradores da comunidade, que nada tem a ver com isso, né?
0: Complicado,
1: essa operação,
0: né?
1: Continua. É uma tentativa de retomada de território das polícias civil e militar aqui do Rio de Janeiro, em comunidades como Fubá, Campinho, como a gente falou, mas também rolando lá no Complexo de Israel, na região de Vigário Geral, Cordovil, enfim... que resolva essa situação, né?
0: É, isso mesmo. E sabe aquelas scooterzinhas elétricas? Eu até tenho uma. Mas a Prefeitura do Rio publicou no Diário Oficial um decreto que altera as regras para a circulação de bicicletas elétricas, patinetes e outros equipamentos de mobilidade individual autopropelidos. Eu nunca sei falar isso na cidade.
1: Autopropelidos,
0: né? São equipamentos, são veículos que você não precisa necessariamente de uma placa, né? Pagar IPVA, ter placa e tudo mais, né? É, por enquanto. A norma cria o cadastro de microequipamentos eletrificados e regulamenta a fiscalização desses veículos, inclusive com a utilização de um dinamômetro desenvolvido em parceria com uma empresa para aferir velocidade e características técnicas dos equipamentos. Porque a galera desbloqueia essas scooters, cara, e elas andam a 50, 60, 70 quilômetros. E não pode, né?
1: É, chega a 80, dependendo da parada.
0: E
1: né?
0: Se eu não me engano, passou de 30 quilômetros, você já tem que emplacar. Tem algo assim, sabe? É complicadinho, você não pode ficar dando mole. E a galera tá andando com isso na calçada, tá andando no meio da rua. Tá difícil, tá complicado, né?
1: Varão,
0: eu
1: não,
0: tenho a minha scooterzinha. Eu tenho a minha scooterzinha, mas eu tomo cuidado.
1: É.
0: Vamos com a bela canção?
1: Bora.
0: É? Autopropelido. Como é que é o nome?
1: É isso.
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0: Maravilha, maravilha, soldado Ryan. Seguinte, irmão, vamos relembrar o tema de hoje?
1: Bora, estamos falando sobre comida. A gente acabou de almoçar, a galera acaba de almoçar e por volta de uma da tarde, meio-dia, duas.
0: Eu já tô com fome já, tá?
1: É, a galera já tá começando a pensar no lanchinho da tarde. Né? Mas pensando ainda em comida, pode ser papo aí de almoço, de janta, pode ser também no fim de semana, aquele rango que tu faz com um pouco mais de calma.
0: Junta a família, né?
1: Isso, garoto. Esse dá tempo de fazer, pode almoçar um pouco mais tarde. A gente quer saber de você no 97099988, qual é a sua comida preferida, cara? Qual prato que é, tipo assim, você não nega de jeito nenhum?
0: Não tem
1: nenhum.
0: Como, né? Na verdade, nenhum prato, né, irmão?
1: É, eu também
0: não nego nenhum. Negócio...
1: Eu nego camarão.
0: Camarão, eu não sou muito fã de camarão também não, sabia?
1: Eu não gosto, mano, de camarão.
0: Não,
1: eu
0: não sou muito fã também não, é... Depende.
1: Fígado, também não gosto.
0: Fígado vai de boa, pra mim vai de boa. Mas eu prefiro mais fígado do que camarão. Camarão, pra mim, dá uma chorada assim, eu passo bem.
1: E a galera?
0: Entendeu? Vamos saber agora, pera aí, vamos botar o computadorzinho aqui no 97.9988. Vai, meu filho. Oi.
2: Nós. Boa tarde.
1: Oi.
2: Boa tarde.
1: Boa aqui tarde.
2: Aqui é Edvan de Nilópolis, motorista de aplicativo. Pô, a comida preferida do pai aqui é arroz, feijão, um purê de batata.
0: Aí.
2: E um bife de fígado.
0: Aí.
2: E aquela Coca-Cola bem gelada. Segunda-feira,
0: pra
2: então,
0: você
2: deve
0: ser o fígado, né?
2: Dia da ressaca.
0: Aí, mas
2: é nóis.
0: É nóis, irmão. Não tá ruim não, tá? O purê de batata com bife de fígado é bom
1: eu
0: também.
1: Eu trocaria o bife de fígado por uma almôndega.
0: Uma almôndega. Bom, almôndega e carne moída é uma coisa, né? Praticamente,
1: uma,
0: né?
1: Almôndega tem um...
0: Almôndega. Mas tu gosta da bolona ou da bolinha?
1: Ah, de qualquer bola.
3: Boa tarde a todos. Boa tarde. Minha comida preferida é arroz com ovos e linguiça.
1: Tá.
0: Aí.
3: Tamo junto, rapaziada. Sempre era cheio, hein?
1: Não, é jamais. Não, agora, tá Mola, por que você mandou áudio pro programa? Não entendi agora, cara.
0: Mas depende da salsicha, tem que ser super finíssima.
1: Ah, tá, entendi.
4: Fala, rapaziada. Boa tarde, que é Paulinho de Bafoz.
0: Fala, Paulinho.
4: Então, prato com vários, meu irmão. Lasanha, churrasco.
0: Bom, bom.
4: E tem uma rocambole, tem uma bagulha assim que... é muito bom, mas é uma parada que, pra mim, qualquer horário do dia... todo dia é cuscuz, irmão. Cuscuz com manteiga.
0: É mesmo?
4: Com leite, lá ele.
0: Chamou
4: com carne seca.
1: Que isso, mano? Qualquer horário, mano? Não, aí não.
0: Cuscuz não. Cuscuz não dá pra ser assim.
1: Qualquer horário, não,
0: né? Não tem como, não.
1: Tem sapato, né?
0: É, tem que estar preparado.
1: Pô, aí é pesado, né, mano?
5: Boa tarde, é nóis.
1: Então,
5: meu prato preferido é um baião de dois.
1: Top.
5: Com carne de sol.
0: Bom.
5: Eu amo, mas também não descarto um camarãozinho empanado.
0: Aí, viu? É, um camarão empanado vai. Camarão empanado vai.
1: Camarão
0: empanado. Também tu chora legal, né?
1: É, a barata do mar.
0: É a barata do mar, exatamente.
6: Olá, galerinha da Rádio Globo, aqui é Rosimário.
0: Fala, Rosimário.
1: Oi, Pretinha.
6: A comida que eu mais gosto é o mocotozinho. Esse tempo pede isso, né? Um caldo, né? Um mocotó, uma ervilha.
0: Ah, a sopinha de ervilha é bom, tá?
6: Um caldo de piranha.
0: Caldo de piranha é bom demais também.
6: Quente.
0: Exatamente.
6: É nóis, meus amores.
0: Valeu, é nóis.
1: Beijo, Pretinha. Beijo. Você é maravilhosa. É isso.
0: É isso, bom demais.
1: 97.9988. Pode mandar seu áudio aí curtinho, galera. Pra gente colocar bastante áudio aqui. 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
0: Dá pra tirar
1: você
0: uma
1: quer
0: onda.
1: Mais o quê?
0: Exatamente.
1: Né?
0: Então vai lá e quanto mais comentar, mais chances de ganhar.
1: 3:35.
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0: bate! Oi, Pericão, bati! Bati 10 mil seguidores, amigo. Palmas!
1: Aí, palmas!
0: Agora podem fechar parcerias.
1: É. Agradecer a todo mundo aqui do É Nós que chegou
0: isso,
1: junto.
0: Isso, a galera,
1: né?
0: Chegou junto, irmão. Pô,
1: manda,
0: tá,
1: manda teu arroba de novo aí, cara, arroba... pra galera bater 10 e 100.
0: Mola tá ligado, vamos nessa, tá?
1: Mola com dois L's, vai lá seguir o amigo
0: aí.
1: Lá.
0: E graças à galera homem que escuta a gente aí. Tem beijo pra mandar, a galera ouvindo a gente no Saara, né?
1: Alô, Carol e Silene, do Mega Bazar no Saara. Um beijo pra vocês. A nossa Camila passou por aí,
0: isso,
1: né? Com
0: aí,
1: umas
0: passou.
1: Paradinhas.
0: Com umas cestinhas, um negócio desse,
1: foi,
0: né?
1: Foi a gente que indicou ir lá,
0: exatamente,
1: né?
0: Exatamente, exatamente. Se ela falou que foi ela que descobriu, a gente que indicou.
1: Quando
0: tá?
1: Foi, eu quero desconto. Carol e Silene, tá
0: é
1: anotado,
0: isso aí,
1: hein?
0: Beijo pra vocês. Soldado Ryan, vamos falar de futebol rapidão?
1: Bora falar do
0: Estrela. Primeiro,
1: rapidinho, rapidinho.
0: O que tá rolando na internet, né, meu jovem?
1: Estreia do Estrelas da Casa, rapaz, com Júnior, Anitta e Belo. Maneiríssimo o programa, tá?
0: Dinâmico. Anitta ou Anira?
1: Anira.
0: Ah, hoje é Anitta. Anitta em Brasil é Anitta.
1: Anitta, né? Lá Anitta. Fora que é Anira,
0: Anira,
1: né?
0: Isso.
1: Mas ela tá international agora aí, o bagulho isso. Ficou doido. É isso, meu parceiro. Estreia dando o que falar aí na internet. Muita gente gostou. Realmente um programa muito divertido. E acho que vai ser desafiador fazer grupos, né, de pagode e de pop no momento em que o pagode cada vez mais...
0: Pop.
1: Pop. E menos grupo, né?
0: Exatamente.
1: Muita carreira solo. Bora.
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0: Vascão, Vascão?
1: Vascão, Vascão hoje na Copa do Brasil. Vasco e Vitória na Copa do Brasil. Quartas de final, 9:30 da noite. Jogo em São Januário. 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CBN tá mais do que convidado. Fechou?
0: Vai dar vitória hoje. Pro baixo, pro
3: vitória
0: baixo.
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0: Não é não, soldado Ryan?
1: Às vezes, às vezes.
0: Ô, Brinquinho, qual é a comida que você mais gosta de comer, cara? Qual a comida? Fala pra mim.
1: Comenta aí.
0: Ele vai chegar no microfone pra falar enquanto isso. Que o tema,
1: carnívoro.
0: Que o tema de hoje é qual a comida que você mais gosta.
1: A carne caiu no prato do mais carnívoro que tem.
2: Exatamente. É isso.
0: Qual a comida que
2: aquele
0: mais
2: churrascão.
0: Churrascão?
2: Eu vou ficar entre churrasco e japonês.
0: Ah, tu manda um japonesinho também?
2: É. Mas o churrasco é o churrasco clássico.
0: Churrasco é o top, né?
2: Churrasco é...
0: Cara, a galera tem escolhido coisa boa aqui, né? Tô com fome, sabia?
1: Bora. Daqui a pouco a gente lança aquele
0: balança, açaí. Lança aí pra gente, vai.
1: 97.9988, valendo!
3: Olá, meu parceiro, boa tarde.
0: Opa.
3: Fala, soldado, meu bruxo. Aí, segura essa pedrada.
1: Conta.
3: Carne assada, recheada, com nhoque, meu parceiro. Bastante parmesão por cima. Agora o soldado vai pirar. E aquela coca gelada, irmão.
1: Cheio de gelo,
3: esquece,
1: mano.
3: Esquece. Vamos pra cima.
1: Pô, tu tirou onda, mano.
0: Aí sim,
4: fala, galera da Rádio Globo. Aí, aquele prato que não tem como dispensar é aquela feijoada no final de semana. Aí quem tá falando é o Hudson.
0: Valeu, Alfenas,
4: Hudson. Um carioca morando aqui em Alfenas.
1: Valeu, galera. Alfenas, de
0: Alfenas. Alfenas, Alfenas, minha cunhada é de Alfenas.
1: Minas, né? Minas.
0: É, Minas. Longe, tá daqui, tá?
1: Tô ligado, tô ligado.
0: 8 horinhas de carro daqui, tá, irmão? E é uma cidade boa de faculdade.
5: Aí sim. A comida favorita pra mim é um cozido feito de boi, costela, linguiça calabresa e todos os legumes, incluindo o milho cozido também.
0: Bom, hein? Daí pode chamar pra almoçar.
1: É, pô, vocês estão abusando da gente.
0: Daí pode chamar pra almoçar.
6: Fala, galerinha da Rádio Globo. Opa, boa tarde. Boa aqui tarde. É Flávia do Irajá.
1: Oi,
6: tudo
1: Flavinha.
6: Bom? Então, cara, eu sou fissurada por aipim frito.
0: Opa, tocou aí.
6: Aipim frito com carne seca. É muito bom.
0: Aipim frito com carne seca é bom também.
6: Ou então, aquela omeletezinha com calabresa.
1: Bom,
6: né? Batata frita, ou purê, arroz, feijão. Muito bom. Desce que é maravilha. É nóis. Um beijo no coração.
0: Bom demais, hein? Tô com fome, sabia? Tema de comida assim, fica com fome, né, cara?
1: A galera tá tirando muita onda.
0: Vamos lembrar da promoção que tá rolando, queridíssimo.
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1: Aí você tira sua onda aí na conta da Rádio Globo, vai lá no nosso Instagram, lembrando, o resultado, galera, é no final do baile da Globo, já que o nosso DJ Brinquinho é a atração, ele que vai anunciar esse resultado pra vocês.
0: Fechou? É isso, vamos de nocaute, irmão.
1: Bora.
7: Vamos separar os homens dos meninos. Calce suas luvas, coloque o seu protetor bucal e vamos nessa.
8: Nós, culpados.
0: Fala pra mim, Jorge.
7: No...
0: O que aconteceu?
7: Nocaute.
1: Bora saber quais são as músicas que estão competindo hoje no nocaute?
0: Ah, vamos, né?
1: Bora.
0: É, vamos. Solta.
9: Era você me ligando só pra me mandar.
1: Boa noite, sorriso maroto. Tiaguinho, tão feliz.
9: Eu faço até brigadeiro de madrugada. Quem dera se eu tivesse.
1: E o Mumuzinho, hein?

0: com você, fechou?
1: Fechou, irmão, manda a hora pra gente aí, vai.
0: 4:02 no Rio.
1: Parabéns, Jefferson Soares, final do telefone 32. Mais informações, acesse ingresse.com.br. Vai curtir Todo Mundo Samba. Tirou essa onda, tá? Classificação 18 anos. 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A gente vai pro break, daqui a pouquinho tem mais. 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

0: bom demais, aqui não é nóis. Tá aí, ó, Beyoncé, Single Ladies. Chegou aquele momento da gente trocar uma ideia com ela. Muito boa tarde pra você, Fabi Travaginho, tudo bem?
1: E aí, mó, tudo certinho?
0: Tudo tranquilo. 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
4: 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Essa aqui tem que estar preparado para sofrer, hein? Quem sabe solta a voz, canta pra gente assim, ó.

0: demais, bom demais, soldado Ryan. Rapaz, a gente, com esse tema de qual comida que você mais gosta, eu tô com uma fome, irmão.
1: Fica tranquilo, daqui a pouco você vai comer alguma coisa aí, cara. É, você tá de dieta, condição, não pode dieta, apelar é, também, hein?
0: Não dá, não dá. Chegando no Rock in Rio aí, tem que dar uma, pelo menos, desinchada.
1: Lá na sala da imprensa? É. Tem tudo
0: macarrão,
1: liberado?
0: Tá ligado.
1: Tudo quanto é tipo de bolo, Doritos.
0: Mas aí tu se prepara pra esse momento,
1: tá,
0: entendeu?
1: Bom.
0: Ô, soldado Ryan, vai lançar a galera? Vai
1: bora.
0: Lançar, então vai.
1: 97.9988, vambora.
2: Salve, rapaziada, da Rádio Globo.
0: É isso aí, fala, irmão.
2: Eduardo, motorista de aplicativo.
0: Fala
2: meus amigos, aquela comida que me balança. Feijoada.
0: Feijoadinha.
2: Mas olha.
0: Mas a feijoada raiz?
2: Suspeito pra falar. Também gosto de empadão de frango.
0: Oh,
2: aquele churrasquinho também, churrasquinho misto, sabe?
0: Churrasquinho é padrão.
2: Aquele que vem com batatinha frita, farofinha.
0: Bom também.
2: Nossa, dando até fome de novo.
0: Deu fome. Ó, vou te falar, mas a feijoada que você gosta é aquela feijoada completa, não é zoeira, não é? Tá até com um sorriso.
1: É
0: a feijoada raiz ou a feijoada só com carne seca? Você gosta daquela feijoada que tem linguiça, tem nariz de porco?
1: A galera fala que feijoada de verdade é a completa, né?
0: É a completa, né?
1: É isso.
0: Mas qual que prefere?
1: Eu, a mais básica.
0: A mais basiquinha da carne seca?
1: Não sou muito desse bagulho de pé, orelha, não.
0: Entendi.
1: Parada não.
0: Linguiça.
3: Boa tarde, Mola. Boa tarde, soldado Ryan.
1: Oi.
3: É nóis, Paulinho.
1: É nóis. Sempre.
0: Fala, irmão.
3: Então, a comida que eu não nego é um estrogonofe, né?
0: Bom também.
3: Um estrogonofe, um bifinho com batata frita. Mas eu vou te falar, legal.
1: Fala, legal.
3: Só a batata frita, ninguém nega, você já reparou?
0: É verdade.
3: A gente pode estar numa pizzaria, num rodízio, abarrotado. Vem a batatinha frita, você arruma um espacinho pra ela.
0: A batatinha frita,
3: ela sempre tem um espacinho no nosso estômago. Valeu, Rádio Globo.
1: Valeu, Paulinho, eu concordo e digo mais. Eu me nego a comer batata frita em air fryer.
0: Ah, você não gosta? Eu como direto,
1: não,
0: cara.
1: Mano. A batata frita tem que ser frita mesmo, de
0: mas
1: fato.
0: Mas aí tu vai ficando imenso,
1: então,
0: né?
1: Então não come.
4: Olá, rapaziada. Boa tarde. Marco Henrique, meu nome é Meritia. O melhor prato é a costela com agrião e batata.
0: Costelinha,
4: e
0: bom.
4: E aquela coca bem gelada que não pode faltar, né?
0: Coquinha é pra isso. Nós. Olha, eu vou te falar, eu gosto de costelinha de porco também, tá?
1: Muito bom.
0: É bom demais.
1: Galera, tem bom gosto aqui na nós. Tô gostando, hein?
0: É isso, gostei também, irmão. Vamos então saber o resultado do nocaute?
1: Agora.
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6: Nocaute!
0: Bom, molezinha essa ou
1: tínhamos aqui. Não, ontem foi tranquilo. Sorriso Maroto, Tiaguinho, Mumuzinho. A mais votada foi Boa Noite, do Sorriso Maroto, 65% dos votos.
5: Nóis!
6: Nocaute!

0: coisas, o Maroto sempre leva boa, né, cara?
1: É, referência, né? Referência, não tem como, é muito difícil.
0: Sabia que tá ligado que a Academia Brasileira de Cinema anunciou 15 filmes habilitados a disputar a vaga de representante do Brasil no Oscar 2027 na categoria de melhor filme internacional, né? Você tá ligado, né?
1: Tô ligado nessa parada.
0: Agora a comissão de seleção vai selecionar 6 filmes para a etapa final. A reunião acontece em 9 de setembro e o filme que representará o Brasil no Oscar será anunciado em 16 de setembro. A cerimônia do Oscar de 2027 tá marcada para 14 de março de 2027. Maravilha, né?
1: Boa.
0: A gente tem que levar uma zinha dessa, né, pra gente?
1: Alguma, nossa hora vai chegar.
0: É isso, né, irmão? Vamos pro break rapidão?
1: Vamos.
0: Então vai, chama a hora aí.
1: 4h37.
0: Com ela, muito boa tarde pra você, Milena Viana. O que que tá rolando no trânsito do Rio de Janeiro?
2: Fala, Mola, muito boa tarde pra você, pra todo mundo que tá ligadinho aqui na Rádio Globo. Na linha amarela permanece uma faixa ocupada por conta de um acidente envolvendo moto no sentido Barra da Tijuca, na altura da saída 5, em Del Castilho. Tô observando o trânsito bem lento pro motorista a partir do acesso pela linha vermelha. Você que segue em direção à zona sudoeste, dê preferência pela autoestrada Grajaú-Jacarepaguá. Tô observando pistas livres no sentido Grajaú, também boas condições. 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Daqui a pouquinho eu tô de volta, Mola.
0: Valeu, Milena. 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
12: O técnico do Flamengo, Leonardo Jardim, espera aproveitar a semana livre para corrigir a defesa e diminuir ainda mais o número de gols sofridos pela equipe nessa temporada.
13: Com certeza que o nosso objetivo como treinadores é evitar o número de remates dos adversários, não é? E isso, em termos estratégicos, todas as equipas querem que o adversário, os adversários rematem em menos. O que é que acontece e está a acontecer? Eu assim só por alto lembro Bragantino, Cruzeiro duas vezes, lembro muitas equipas que têm feito grandes golos contra nós. Remates fora da área, remates cortados, e têm feito grandes golos e isso às vezes é difícil da gente defender esse tipo de situações.
12: O Flamengo sofreu 44 gols em 46 jogos em 2026 e volta a campo domingo contra o Botafogo no Maracanã pelo Brasileirão.
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0: bom demais, soldado Ryan. Seguinte, vamos rolar aquele quizinho naquele momento?
1: Agora.
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0: Lembrando que o Rebobina rola todo dia, né, cara? De segunda a segunda, de meio-dia a uma da tarde, relembrando aquelas velhinhas favoritas, aquelas musiquinhas que marcaram uma época, um momento da nossa vida, né?
1: Amém, graças a Deus. E é isso. É o seguinte, valendo aí então um presente misterioso. Bom. A música de hoje, a gente quer saber o seguinte: qual o nome do grupo e da música? Só isso.
0: Sério? Mandou essa facinha assim?
1: Mole, mole.
0: É isso?
1: Mole, mole.
0: Posso balançar e lançar então?
1: Balance e lança.
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3: Demorou.

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2: Clássica essa, hein? Você
3: ah,
2: mole. Você
3: relíquia, mano.
2: Essa, não, não é possível.
3: Teve gente que errou, falou só molejão.
2: Mentira.
3: Exatamente, mas não é, né? A galera, não, a gente sabe que não é, né? Só pra contrariar, sai
2: exatamente
3: da minha aba.
2: Clássica.
3: Aquilo que a gente já falou pra um amigo, né? Que gosta de ir pra festa com a gente.
2: Exatamente.
3: Leva aquela cerveja ruim. Não, vou beber da
2: tua. Quando leva, tá bom, né? Pior quando não leva nada, né?
3: Tem gente que nem leva.
2: Exatamente.
3: E aí é o seguinte, a primeira pessoa a acertar essa música é o nome do grupo. Jean Maurício.
2: Mandou bem.
3: Um par de ingressos aí pro UCI Cinema. Vai curtir aquele filmezinho gostoso aí na conta
2: e
3: da
2: tá
3: Rádio
2: com
3: Globo.
2: Filme bom, tá?
3: Boa.
2: É isso. Vamos com a última canção aqui pra fechar?
3: Bora então. Volta.
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0: 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Bom demais, soldado Ryan.
1: Chegou aquele momento, né?
2: É isso.
1: Aquela trilha libertadora, todo mundo fica feliz.
2: Rapidamente, a gente vai falar sobre o tempo aqui no Rio de Janeiro. Quinta-feira ainda com pancadas de chuva, tá? Isoladas aí durante a madrugada e amanhã. Mas as temperaturas estão em elevação.
1: Entendi.
2: Então, mínima de 17 graus para amanhã, máxima de 30.
1: Boa.
2: Então, as temperaturas estão subindo. Aí, na sexta-feira, muda completamente, tá? A máxima, galera, vai para 36.
1: Eita!
2: Sem previsão de chuva, exatamente. O domingo será de máxima... O sábado e o domingo, de máxima de 38.
1: Rapaz!
2: Então, assim, para quem tem rinite, essas paradas assim, já prepara logo. Logo Alegra.
1: Isso.
2: Né? Porque vem. Vai ter
1: informação que soldado Ryan, né?
2: Sistema Alerta Rio.
1: Tá.
2: A informação é minha. Porém, a base, a notícia vem através do sistema Alerta Rio.
1: Vamos relembrar a promoção, que a gente vai falar de novo a promoção do baile, mas vamos falar de novo a promoção que tá rolando.
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1: Bolchazinha.
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2: Baile,
1: é isso, no @radio.globo. Soldado, manda teu arroba aí pra galera.
2: @RyanLobo10. Segue lá, @radio.globo também. E o seu, Mola?
1: @Mola tá ligado. Beleza? Ficou por aqui? Chorou? Bora,
2: partiu.
1: Então até amanhã, meu irmão.
2: Beijo.
1: Daqui a pouquinho, na verdade, né, no hashtag. Mas o É Nóis volta amanhã. Manda uma hora pra gente aí, vai.
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2: 5:01 em ponto.
1: Parabéns, Rafael Rosa, final do telefone 65. 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Então participa e não dá mole, fechou? A gente vai pro break, daqui a pouquinho tem o Baile Della Globo. 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
6: E vamos pra rua com ela. Muito boa tarde pra você, Milena. O que tá rolando no trânsito do Rio de Janeiro?
7: Bora.

0: pouco entre duas motos no sentido Barra da Tijuca. Já foi liberado, mas o motorista ainda encontra reflexos desse acidente. Estou observando dificuldades na Praça Cibeles e também na Avenida Borges de Medeiros, a partir do acesso pelo viaduto São Hilaire. Você motorista que segue para Gávea está encontrando melhores condições pela Avenida Epitácio Pessoa, apesar do fluxo mais intenso na passagem pela Rua Fonte da Saudade. Nesse momento, em direção a São Conrado, paciência, porque também estou observando trânsito lento pela Avenida Niemeyer, na altura da Praça do Vidigal, com reflexos no acesso pela Avenida Delfim Moreira, a partir também do posto 12. 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Daqui a pouquinho eu sou de volta, amor.
1: Valeu, Milena, até já, hein? 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

0: Muito boa tarde pra você, DJ Brinquinho, daquele jeitão, hein? Levou um susto, filhão.
1: Fala, meu garoto. Muito boa tarde pra você. Hoje o microfone tá potente.
0: Tá
1: operador tá bom. Tá naquele clima,
0: tá com a mão pesada, hein, irmão?
1: Isso.
0: Tá com a mão pesada. Tem promoção rolando, né?
1: Tem promoção rolando.
0: Tem promoção rolando. Tem promoção. Vai tocar onde, filhão? Você esqueceu onde você vai tocar?
1: Festival de merda, rapaz. Então corre lá agora no nosso Instagram, vai lá no rádio.globo, tem todas as informações pra tu faturar uma paradinha aí.
0: É, o voucher de 300 reais, lembrando que o evento é gratuito,
1: isso.
0: Só que você tem um voucher de 300 pra tirar aquela onda com dois amigos.
1: É, o voucher é pra tu pirico-tico, comer e coisa e tal, pata, porque o é 0800, né?
0: O pendrive tá pronto pra fazer
1: claro, aquele amigo. Maneiro? E o bagulho vai ficar doido, já aproveita, vai lá no arroba DJ Brinquinho, arroba mola tá ligado com dois L's, e não esquece, a promo tá rolando lá no arroba rádio.globo pra tu faturar esses trezentão aí no festival de inverno que vai ser lá em Pilar.
0: Coisa linda, DJ. Vamos começar então? Tá
1: preparado? Poupa toda a obra, papai.
0: Operador, que manda aí, vai.
1: Vai, operador.

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0: tirou essa onda, hein? Sem maravilha, hein?
1: Criar e viver de ostentação.
2: É. Tá aí, Menor do Chapa, rapá. Menor do Chapa com Meu Mundo. Menor do Chapa e Beatizada. Mandar um forte abraço também pro Márcio BH. Toda a rapaziada lá. Alô, Pita, todo mundo. Esse é o Menor do Chapa com Meu Mundo, garoto.
0: Tirou essa onda. Lembrando, né? Tem promoção rolando, né?
2: Promoção rolando.
0: Vai tocar onde?
2: Lá no Festival de Inverno, lá em Pilares, rapaz. Galera ali da Abolição, Pilares, Piedade, Del Castilho. Toda a rapaziada ali pode chegar, que vai ser sensacional. Vai ter pagode, DJ Brinquim, gastronomia, festival de inverno. Festival de inverno, rapaz, não tem. Pode botar aquele tanto, vai. Casacão, bota um casacão, festival de inverno.
0: Cachecolzão, né? Tem que ser, né? Tem que ser, né?
2: Também cachecol, também, certo?
0: Ah, tem que ter um cachecolzinho pra tirar aquela onda. Sou da serra, né, irmão? Tem que ter pra tirar aquela
2: serra,
0: onda. Da serra tem que ter,
2: Tu gosta de subir na serra?
0: Bom, subir é sempre importante. Ô, DJ Brinquim, lembrando que a promoção tá rolando lá na @radio.globo.
2: Isso.
0: Lembrando que o evento é gratuito, mas a gente tá aí sorteando um voucher de trezentão.
2: Pra tu fazer o teu birico, Tico, né? Fica tranquilo.
0: Curtir com os amigos lá, imagina.
2: Ó, começa 2 da tarde, tá? Só pra... De duas da tarde até, meu camarada. O bagulho fica doido. Então, fica à vontade. Vai lá na @radio.globo. Tem lá tudo direitinho. Segue todo mundo que tá lá pra tu faturar aí essa promo aí pra ganhar esse voucherzinho de 300 conto.
0: Maravilha, DJ. Vamos pro break rapidão?
2: Bora.
0: Então fala a horinha pra gente aí.
2: Que isso? Apertou rápido, rapaz. Negócio aí. 5h33.
0: Calma, né?
2: Tá pressado. De novo. Que isso, cara?
0: Oh, parabéns, Letícia Paixão. Final do telefone 73. 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Fechou? Vai pro break. Daqui a pouquinho tem mais baile.
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4: 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Fala, Milena, muito boa tarde pra você. Diz pra mim o que tá rolando no trânsito do Rio de Janeiro.
5: Vamos, Mola, atualizando as condições da Avenida Brasil. Atenção redobrada pro motorista em direção à Zona Oeste. Tem uma faixa ocupada por conta de um caminhão enguiçado. Na altura de Ramos, estou observando fluxo bem intenso no trecho. Você, motorista, também perde tempo na altura de Manguinhos, com reflexos na saída da Ponte Rio-Niterói e também na Avenida Rio de Janeiro, pela pista lateral. O trânsito na Avenida Brasil tá fluindo melhor no sentido centro. Estou observando boas condições até a chegada ao viaduto do gasômetro. Quem segue pela linha vermelha está encontrando dificuldades em direção à Baixada Fluminense, na altura do acesso à rodovia Presidente Dutra e também na passagem pelo Galeão. Há reflexos na altura da Ilha do Fundão, no sentido centro, retenção a partir do acesso pela linha amarela até a chegada ao Caju. 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
4: Sem
5: Calço. Daqui a pouco tem mais, Mola.
4: Valeu, Milena, até mais, hein? Benzão na Rádio Globo.
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0: com ele mesmo, DJ Brinquim, tirando aquela onda, hein?
1: Que raiva.
0: Canta, moleque. Tá, e agora?
1: Que raiva. Eu fico cheio de raiva.
0: Fica nada, tá feliz, tá feliz que tá tem aí, evento, pô.
2: Beatizada, beatizada, Beto Corrêa. Ainda tem MC Ronaldo com Que Raiva, MTG, Que Raiva. E detalhe, hoje é dia de Vascão. Tem alguma coisa a ver, será, não?
0: Ah, pode ser. Que raiva, né? Talvez, né, irmão?
2: Talvez, será?
0: Tomara que não, né?
2: Não, não vai
0: Tomara
2: ter.
0: Que não,
2: vai,
0: né?
2: Ter, vai ter uma raiva porque não meteu mais gols, cara. Porque
0: aí,
2: vai
0: aí,
2: ser
0: eu acho que
2: 4-0, o Vascão vai massacrar.
0: Hoje só vai dar vitória. O Vasco.
2: Ele deve estar de brincadeira nessa hora. Essa hora tu deve estar de brincadeira. Bora, Vascão!
0: Ó, Brinquinho, eu quero saber o seguinte: você está de promoção, irmão?
2: Ah, vamos lá. Quer dar logo? Dá logo agora.
0: Vamos
2: então,
0: dar, vamos
2: vai.
0: Dar logo. Posso
2: vai,
0: dar logo?
2: Agora.
0: Eu sou pré-apressado.
2: A promoção
0: eu gosto de dar logo
2: é:
0: o resultado.
2: Festival de Inverno, você vai ganhar 300 de voucher para curtir o Festival de Inverno sabadão ali em Pilares. Vai!
0: Ó, vencedor, hein? Quem tá levando essa boa é arroba patrícia.b.souza. Patrícia Souza tirou essa onda aí. 300, voucherzão de 300 pra curtir lá, tá?
2: E vai ficar lá a tarde inteira.
0: Comentou lá no Instagram, tirou a onda.
2: Começa 2 da tarde, a entrada é 0800. E vai curtir esse birico-tico lá, tá vendo? Com 300.
0: Bom certo? Demais, DJ.
2: Deixa eu mandar um forte abraço aqui,
0: agora,
2: rapaz.
0: Irmão.
2: Pro nosso querido Wagner. Wagner do RH, Wagner Pallet. O cara toma uma, rapaz, uma que fica doidão. Rapaz, a Gabi também. É, Gabi também tá ligadinha no Baile da Globo, rapaz. Tá todo mundo ouvindo o Baile da Globo, meu garoto. Tem também o Murilo Hawaii. MC Ronaldo também tá ligado com a gente. Peter Correia também tá ligado com a gente. É, Suzana Souza, galera que tá lá no Toque Toque, tá lá. Tem uma galera lá, o Jorge Dias tá lá com a gente. Tá o DJ Borboleta, rapaz.
0: Ó, maneiro.
2: Será que ele voa?
0: Voa demais. Tem um cara que sabe voar. Ô, DJ Brinquinho, a galera da rádio tá chegando aí pra tirar foto contigo, né? O pessoal
2: do pessoal do RH é nome, tem que ficar. É, pessoal do RH.
0: Eu mandei
2: que...
0: a mensagem pra você, você ficou preocupado, mas era só pra mandar uma foto.
2: O pessoal do RH quer falar contigo. Pô, sei lá, né?
0: É, sei lá que é isso, né? DJ, partiu então, amanhã tem TBT. Amanhã quem faz o TBT é contigo mesmo ou teremos uma pessoa especial pra fazer o TBT amanhã?
2: Não, rapaz, tudo novo, tudo nosso.
0: Tudo contigo?
2: É, o nosso querido Delírio. Delírio.
0: Ah, o Delírio?
2: O Delírio vai estar aí com a gente.
0: Ele tem que ser Delírio, né?
2: É, não é brincadeira, mas demais, é DJ Marcelo Lírio.
0: Boa, boa, que faz o nosso programa na pista, né?
2: Isso, na pista todo sabadão.
0: Vai mandar um TBT amanhã?
2: Vai mandar um TBT amanhã.
0: Vai comandar isso aí?
2: É isso.
0: Então, beleza, então beijo pra você.
2: Posso ir embora?
0: Vai que vai.
2: Hoje tem Vascão, preciso, né, tomar um bico contigo.
0: Então manda o Jurubeba pra gente aí, vai.
2: Tchau.
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2: 6:04 no Rio.
0: Beijo.
2: Valeu.
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11: Muito boa tarde para você, Milena, fala para mim qual é a boa.
18: Vamos lá, agora com destaque sobre a zona norte da cidade. Por enquanto não tem boa não, tá? Porque a Avenida Maracanã tem trânsito lento em direção à usina na altura da Uruguai. Tá observando reflexos na Rua Conde Itaguaí. Então, atenção redobrada para você, motorista. Pela Rua Conde Bonfim, tá observando melhores condições, apesar do fluxo mais intenso. Também na passagem pela Rua Uruguai, no sentido Praça da Bandeira, boas condições pela Avenida Maracanã, mesmo panorama pela Conde de Bonfim. Motorista que segue pela Avenida Repelé tá encontrando dificuldades em direção ao Grande Meier, na altura do Maracanã. Há reflexos na Praça da Bandeira. A boa fica por conta da Rua Visconde de Niterói, que está observando boas condições nos dois sentidos. 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Daqui a pouquinho eu tô de volta, mala.
11: Valeu, Milena, até já, hein?
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11: Boa noite pra você, vamos nessa, começando mais uma edição do Top Hits, por aqui o Molly, são as 10 músicas mais queridinhas por você aqui na Rádio Globo, né? Então aproveita e já segue lá no arroba rádio.globo, daquela moral também, segue lá, arroba mola tá ligado. Vamos nessa? Pode chegar junto na 10ª posição.
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11: Marvila Ayla, Nike Shortinho.

0: dia de hoje, Ian e Ferrugem não volta pra mim, também rolou Rezé Neto e Cristiano, Cadeira Cativa, Vitinho, Iceberg. A gente vai pro break, daqui a pouquinho tem mais Top Hits, não sai daqui não. 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
1: Fala pra mim, soldado Ryan, qual é a boa?
2: Bora Mola falar mais uma vez da operação que aconteceu aqui no Rio de Janeiro, na Zona Norte, no dia de hoje. Falar do Vasco, que joga daqui a pouquinho em São Januário pela Copa do Brasil. E também da Virgínia Fonseca. Tudo agora no Hashtag Globo.
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2: Hashtag Operação. 19 ônibus foram tomados por criminosos e usados como barricadas hoje na Zona Norte do Rio de Janeiro. Uma operação policial nas comunidades do Campinho e do Fubá. E segundo a Polícia Militar, 4 homens foram presos, 1 foi baleado e levado para o hospital sob custódia e outro morreu após sofrer uma parada cardíaca.
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2: Hashtag a bola vai rolar para Vasco e Vitória pela Copa do Brasil. É o primeiro jogo das quartas de final. A bola rola em São Januário. O segundo jogo é na próxima semana lá no estádio do Barradão, na Bahia. E o Vasco precisando aí construir o resultado no primeiro jogo, né? Para tentar não deixar para decidir lá no Barradão. Vasco e Vitória a partir de 9:30 da noite. Você acompanha tudo aqui no Futebol Globo CBN.
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2: Hashtag tá na rede. Virgínia Fonseca, de 27 anos, marcou presença no jogo do Vini Júnior de hoje, né? Jogou lá na Espanha e tudo mais. A influenciadora acompanha o namorado, né? Acompanhou durante a partida contra o Real Sociedad pela La Liga, né? No Santiago Bernabéu. A questão é, ela foi muito criticada por vários jornais e portais estrangeiros, dizendo que ela está arruinando a vida do Vinícius Júnior, que por causa dela não tem mais foco. Enfim, muita coisa falando também da menina, que às vezes ela não tem culpa de nada e cai sobre ela, né? É o preço da fama, Mola.
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2: Nem sempre é justo, meu parceiro. Bora, que eu tô ficando por aqui e amanhã volto na programação da rádio que vibra com você. Beijo, Mola. Beijo, ouvintes. Tchau.
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1: Muito boa noite pra você, Milena Viana. Fala pra mim o que que tá rolando no trânsito do Rio de Janeiro.
19: Vamos mal agora com destaque sobre a linha amarela, porque o trânsito piorou em direção à Barra da Tijuca. Tô observando dificuldades na altura de Pilares. O motorista encontra reflexos no acesso pela linha vermelha e também no acesso pela Avenida Brasil. Esse trânsito lento tem reflexos na própria Brasil, na pista lateral, a partir de Bom Sucesso. Então é importante o motorista redobrar a atenção. No sentido fundão, tô observando o fluxo apenas intenso, principalmente na chegada ao pedágio em Água Santa, mas por enquanto sem grandes problemas pela autoestrada Grajaú-Jacarepaguá, pistas livres nos dois sentidos, só atenção redobrada para o motorista, chove alguns pontos da cidade, pistas escorregadias nessa noite de quarta-feira. 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Daqui a pouquinho eu tô de volta, mola.
1: Valeu, Milena, até já, hein?
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0: Maroto, Ludmilla, camisa 10. A gente vai pro break, daqui a pouquinho tem mais Top Hits, não sai daqui não. Rádio Globo agora, 6h43. Ó, se liga, hein? 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
7: Muito boa noite pra você, Milena Viana, fala pra mim o que tá rolando no trânsito do Rio de Janeiro.
8: Vamos falar com destaque agora sobre o túnel novo, o motorista encontra dificuldades em direção à Copacabana, tá observando reflexos na enseada de Botafogo e também na saída do aterro do Flamengo. Você motorista que sai de Botafogo em direção à Copacabana, tá encontrando melhores condições pela praia de Botafogo, acesso nesse momento ao túnel velho também com boas condições, motorista não encontra dificuldades na rua Real Grandeza, túnel velho com boas condições nos dois sentidos até a chegada à rua Siqueira Campos e também para o motorista que segue pela rua Figueiredo de Magalhães. 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Daqui a pouquinho eu tô de volta, mola.
7: Valeu, Milena, até já, hein?

0: Rádio Globo agora, 4 minutinhos para as 7.
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0: 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Muito boa noite pra você, Milena Viana. Vamos com as últimas informações de trânsito no Rio de Janeiro de hoje.
9: Vamos lá com destaque sobre a Avenida Brasil, porque a motorista ainda enfrenta dificuldades em direção ao centro da cidade, a partir de Olaria até a chegada Bom Sucesso, no sentido Zona Oeste, e retenção também na altura de Manguinhas, com reflexos na passagem pelo Caju. O motorista ainda encontra dificuldades em direção à Zona Oeste, a partir da Cidade Alta até a chegada Coelho Neto. Paciência nesse trecho. Pela linha vermelha, está observando boas condições nos dois sentidos e a melhor alternativa para o motorista nessa noite. 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Beijo, Mola. Amanhã eu tô de volta.
0: Valeu, menino. Até amanhã, hein?

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1: Tô na área junto com você, ligado aqui nesse Globo Esportivo. 8:05, vamos juntos em dia de Copa do Brasil, direto aqui da cabine do Futebol Globo CBN em São Januário, para um grande jogo, 9:30 da noite. Bola rola na Colina Histórica para Vasco e Vitória, primeiro jogo, fase de quartas de final da Copa do Brasil, vale uma grana muito boa, vale o sonho do Vasco de voltar a conquistar um título. Título importante, imponente como a Copa do Brasil e, claro, a vaga, a Taça Libertadores da América de 2027. E você vem junto comigo aqui na Rádio Globo para participar, mandar sua opinião no nosso número que você já conhece. 21 é o código 97.9988. Participe, mande sua mensagem, seu apoio ao time do Vasco da Gama que vive esse momento de estabilidade nessa temporada, vai mal no Campeonato Brasileiro, mas na Sul-Americana e na Copa do Brasil é um outro time. E hoje é dia de Copa do Brasil, dia do Vasco fazer hoje prevalecer o mando de campo, o fator casa, conseguir um bom resultado e, por que não, uma grande vantagem para cima do Vitória no jogo da semana que vem lá no Barradão, em Salvador. Então, qual o seu palpite para a noite de hoje aqui em São Januário? Manda o teu placar. Quem vai fazer o gol? Quem vai ser o protagonista da noite? Você, torcedor do Vasco, vai fazer esse Globo Esportivo comigo. Você, secador, que tá fora da Copa do Brasil, vai ficar só acompanhando hoje no Futebol Globo CBN o bom de bola meter bingo! Então, manda mensagem também. Qual vai ser o seu placar aqui hoje em São Januário? Vai ter jogador do Vitória se destacando hoje à noite? Ah, é isso que você tá pensando? Então manda mensagem pra cá. 21 é o código 97.9988. Já estou aqui na cabine do Futebol Globo CBN com ele, Edson Mauro, bom de bola, já preparando tudo pra narrar daqui a pouco 90 minutos de muita emoção, e também Carlos Eduardo Éboli, que está aqui na vizinha, na CBN, no 92,5, no 4 em campo e aqui no Globo Esportivo. Diga oi, gigante.
2: Oi!
1: Oi! Posso falar oi aí também? Deixa eu falar oi. Ah, não, tô falando aí, né? Aí é 4 em campo. Aqui sou eu praticamente sozinho hoje, aqui no Globo Esportivo. Tira essa trilha aí. Tira essa trilha, que o negócio aqui é Rádio Globo. 8:08. Com a coordenação dele, o nosso Casemiro. Cada um tem um casé do jeito que quer e do jeito que pode. O nosso é o João Aquino, é a cara do Casemiro do Inter Miami. Na mesa de efeitos, o incomparável, ele, Jorge Presuntinho. Lá na Central Técnica, o nosso herói sem capa, que está se despedindo na nossa saga, Tairone Von Held. E aqui ao meu lado também, ó, operador de externa, a dupla, Alan Roque e Fernando Roque. Roque, diga boa noite.
3: Buenas noites.
1: Que isso? É internacional esse Fernando Roque. International. 8:08. Ô Jorge Presuntinho, bota a ordem na casa, que a gente vai começar esse Globo Esportivo com um dedo no F5. Vai!
4: Cuiabano vira desfalque de última hora e Lucas Piton assume titularidade na lateral esquerda. Mesmo com crise de identidade, Vasco tenta chegar à terceira semifinal da Copa do Brasil seguida, após mais de 3 décadas. Mesmo com o veto do Maracanã, diretoria busca no apoio do torcedor aqui em São Januário o afago que falta para buscar um título imponente depois de 15 anos. Léo Jardim segue prestigiado pela comissão técnica técnica, apesar do maior número de falhas no brasileiro, e tenta resgatar confiança no mata-mata. Clube se acerta com Bruno Duarte e espera a chegada do brasileiro nos próximos dias para ser o novo homem gol da colina. Flamengo! Time reencontrará Independiente Del Valle nas quartas de final da Libertadores da América e terá que superar ótimo momento dos equatorianos, que ainda tem o vice-artilheiro do torneio. Luiz Araújo discute com o torcedor em rede social após ser criticado e aponta confiança por retomada da liderança do brasileiro em breve. Sócios pedem afastamento de Marcos Mota por conflito de interesse. Recém-contratado passa por cirurgia depois de problema no menisco pela seleção brasileira e para por tempo indeterminado.
1: Botafogo! Falei que hoje era quase tipo Unicast. Botafogo é com a Thalita Giltze.
2: Botafogo anuncia a contratação de Tiquinho Soares até o fim da temporada. Com mais de 100 jogos pelo alvinegro, o jogador chega para tentar melhorar setor ofensivo, mas números recentes não ajudam a criar uma perspectiva positiva em relação ao velho conhecido.
1: Fecha aí, Lari Minegatti.
3: O zagueiro Thiago Silva deverá ser poupado pelo Fluminense para a partida deste domingo contra o Atlético Paranaense na Arena da Baixada. A comissão técnica tricolor teme que o atleta possa ter problemas físicos na grama sintética do estádio do Furacão.
1: Esses são os giros aqui para começar esse Globo Esportivo. Noite de Copa do Brasil, tá naquele clima, né? De apreensão, expectativa, esperança de um grande jogo. Ontem já tivemos um empate, né? Nessa fase de quartas de final entre Cruzeiro e Atlético Mineiro no Mineirão, 1-1. E agora a gente vai começar a falar de Vasco da Gama aqui nesse Globo Esportivo. Mas tá faltando alguém, né, cara? Tá faltando meu amigo Chico Aiello. Chiquinho, boa noite, Chiquinho.
5: E aí, Renanzinho, como é que você tá? Tudo bem, Renanzinho? Tamo junto aqui nesse Globo Esportivo e depois do futebol, Globo CBN, tá, Renan?
1: Pois é, Chiquinho, uma pena que você tá aí no estúdio. Eu estou aqui na cabine do Futebol Globo CBN em São Januário.
5: Queria estar aí nesse climinha, de São Januário, que deve estar bom pra caramba, Renanzinho.
1: Você ama a Colina Histórica, eu sei disso, Chiquinho. Aí, ó,
5: isso.
1: Olha o clima. Aí, ó.
5: Como cadê? É bonita a Colina Histórica.
1: Sobe
5: quem
1: o som aí, presuntinho.
5: Colina Histórica, Renan.
1: Olha só, sobe o som aí, ó.
6: Vou lá ver meu Vasco jogar. Eu sou do tempo.
5: Olha o climinha, da Colina Histórica.
1: Nosso prédio diferente, né, Chiquinho?
5: Claro, claro.

0: bons tempos que tinha pelo menos o Felipe à disposição. E hoje o camisa 10 do Vasco, o Rojas não tá cotado para começar esse jogo. Pelo contrário, Chico, hoje o técnico Pedro Manuel disse que não vai priorizar nenhum campeonato. Também não tem como, até porque o Vasco precisa dar uma resposta ao seu torcedor, não conquista algo importante desde 2011, quando faturou a própria Copa do Brasil e está em busca da terceira semifinal consecutiva, né? Pela segunda vez na história. Conseguiu em 93, 94 e também em 95, porém foi eliminado para Cruzeiro, Grêmio e Corinthians, e nessa atual sequência conseguiu a classificação em 2024 nas semifinais, sendo eliminado pelo Atlético Mineiro. No ano passado conseguiu a vaga para a decisão após passar por Botafogo e também o Fluminense, sendo derrotado na decisão para o Corinthians, e agora tenta passar pelo Vitória para mais uma vez chegar a uma semifinal e, claro, embolsar aí uma boa quantia para ajudar o Vasco nesse momento de estabilidade também financeira. Inclusive aqui em frente à cabine do Futebol Globo CBN, Chico, do lado aqui do placar eletrônico, tá escrito: que golaço o Lamáquia no Vasco. É uma faixa da torcida organizada Renovascão, que apoia, portanto, esse novo movimento dentro dessa tentativa de venda, né, da SAF do Vasco da Gama, após aquele imbróglio todo envolvendo a 777. Há um detalhe também importante, até a respeito disso, que eu queria trazer aqui dentro do Globo Esportivo, que o Vasco conseguiu na justiça uma determinação para que haja celeridade na análise de dois temas decisivos dessa recuperação judicial do Vasco, segundo o canal Atenção Vascaínos. O novo financiamento do DIP e também o processo de alienação da UPI Equity, que poderá resultar na venda do controle da Vasco SAF. Inclusive, hoje a gente pode ter mais uma vez a presença de Marcos Lamáquia acompanhando esse jogo aqui em São Januário. Ele que está se aproximando cada vez mais da diretoria do Vasco da Gama, a diretoria associativa do Vasco, sob o comando do presidente Pedrinho, e tenta ajudar com mais um empréstimo para que o Vasco faça investimentos não só no seu centro de treinamentos, como também no próprio elenco do Vasco, que precisa pagar a sua folha salarial até dezembro e, claro, ainda tenta até o dia 11 de setembro a contratação de outros jogadores, como, por exemplo, o atacante brasileiro Bruno Duarte, que defende o Estrela Vermelha da Sérvia e é aguardado nos próximos dias no Rio de Janeiro para a realização da bateria de exames, né, e a assinatura de contrato em um acordo que foi feito com o time europeu de 2 milhões de euros, com o pagamento da primeira parcela somente a partir de outubro. Ou seja, o Vasco apostando justamente que a justiça vai autorizar esse repasse desse empréstimo numa ordem de 150 milhões de reais, que vai ser tão importante para esse segundo semestre do Vasco da Gama. Mas voltando a falar aqui de campo bola, hoje o Vasco não tem à disposição um importante nome, que é o cuiabano. Ele apresentou um problema muscular, um edema, depois do jogo contra o Palmeiras, realizou um exame que apontou essa questão. Poderia jogar se fosse hoje o jogo decisivo da Copa do Brasil? Poderia, mas o Vasco sabe que a situação não está fácil no Campeonato Brasileiro e tem um jogo da volta semana que vem em Salvador. Por isso que preserva na noite de hoje o cuiabano, e a tendência é o Lucas Piton, que foi titular até a última temporada, ser, portanto, o jogador a começar o jogo pelo lado esquerdo de defesa. O Avelar, que é um jogador também formado na casa, participou do último jogo contra o Palmeiras, deve começar no banco de reservas. De resto, deve ser a equipe que o torcedor vem se adaptando a ver sob o comando do técnico Pedro Emanuel, com a entrada, pelo menos, do Colídio no comando de ataque. Pode fazer a função de lado de campo, mas na necessidade de um homem gol até a chegada do atacante brasileiro, o argentino Colídio deve ser a referência na noite de hoje nessa partida contra a equipe do Vitória. E cabe também a gente lembrar que nesse momento, nesse período de instabilidade do Vasco da Gama, No Brasileirão, o time tem 31% de aproveitamento. Na Sul-Americana, 60%. E na Copa do Brasil, chega a 67% de aproveitamento. E o técnico do Vasco da Gama, o Pedro Emanuel, fala sobre essa urgência para se recuperar, principalmente no Campeonato Brasileiro, já que é o penúltimo colocado com apenas 22 pontos. E tentar utilizar desse bom momento que vive em competições de mata-mata para levar esse retrospecto que vem sendo positivo para tirar também o Vasco da zona de rebaixamento. E por que não, como não há prioridade para o técnico português, conseguir um ou os dois títulos?
1: É lógico, temos um sentido de urgência no Brasileirão. É a nossa competição maior, é aquilo que é um objetivo que nós temos a noção de que, apesar de estar tudo muito equilibrado ainda, ter sido só 3 jogos do segundo turno, mas temos a noção que temos que arrepiar caminho, como eu costumo dizer. Podemos debater isto mais um bocadinho, mas eu acho que este é o caminho. É olharmos para todas as competições, pela grandiosidade do clube, pela ambição que este grupo está a demonstrar. Não vou abdicar, vou ser sincero, mesmo que a direção fale comigo sobre isso. Eu acho que seria injusto nós, neste momento e nesta fase das competições, abdicarmos, seja do que for. Os jogadores têm dado uma resposta fantástica. Fizemos 6 trocas neste jogo e eles demonstraram com exibições fantásticas individuais que a equipa pode contar com eles. Portanto, é isto que eu quero e alimento na nossa equipa. Por isso, e é também bom para que quem chega também perceba que tem que trabalhar muito para conquistar o espaço, porque somos uma equipa competitiva, somos uma equipa onde todos querem e ainda bem jogar e que ficam chateados por não jogar, mas acima de tudo que nos dá este valor, esta qualidade e esta humildade de poder lutar pelo seu lugar, o seu espaço, fazendo a nossa equipa melhor.
0: E o técnico do Vasco também fala sobre a questão dessa oscilação, se a parte emocional, mental, ela vem evoluindo. Segundo ele, sim, mas não a tal ponto do Vasco da Gama já se transformar em uma equipe sólida. Os números estão aí para provar. Mas ele vem tentando a todo custo, a cada dia de treinamento e a cada jogo, melhorar esse quesito. E segundo ele, hoje é até tão fundamental quanto a parte técnica de qualquer equipe, jogo a jogo.
1: Falou aí, de facto, de questões. Agora depende da importância que cada um de nós dá a esses pilares que o senhor falou. E eu acredito muito que o pilar mental é o fundamental. Trabalhamos muito a parte técnica, tática e física, mas isto é uma questão mais visível daquilo que é a preparação de qualquer equipa, mas depois temos uma preparação mental. E se formos ver aquilo que é histórico do Vasco, principalmente durante esta época, que é aquela que eu tenho que me referir, há uma questão mental que vai oscilando bastante, de momentos de grande euforia, porque é normal, porque mesmo a nossa própria torcida nos envolve nesse sentimento de euforia e nós gostamos de o ter e o sentir, como tivemos no último jogo, mesmo em Assunção, tivemos a nossa torcida connosco, a festejar connosco e alimentar-nos também o ego, mas temos tido também muitos mais momentos de frustração e isso afeta bastante esta capacidade da tomada de decisão, do ter o receio de errar, porque isso faz parte do futebol, como eu tenho dito, mas quando não estamos tão fortes mentalmente, estas questões vão-nos afetando e vão-nos criando ruído e vão-nos retirando a confiança e vão-nos retirando a capacidade de tomar decisões boas. E eu acho que este aspecto é um aspecto que temos vindo a melhorar bastante. E acho que um bom exemplo é a forma como nós tivemos e sofremos um grande golo também contra o Olímpia e de seguida conseguimos reagir e de seguida conseguimos voltar ao jogo. Hoje não tivemos essa hipótese. Sofremos 3 golos muito seguidos, temos que perceber porquê e como é que nós, de um momento para o outro, passamos de estar a ser competitivos e de estar próximo de marcar golo e de passarmos nós para a frente o resultado e sofremos 3 em 9 minutos. Portanto, estes são aspectos que são importantes, temos que os trabalhar, mas respondendo objetivamente, acho que a parte mental neste momento da nossa equipa já melhorou bastante. Fiquei mesmo muito satisfeito pelo comportamento e depois naturalmente fiquei como todos nós ficamos da torcida até à direção, desiludidos com o resultado final, porque sem dúvida foi uma pancada forte, mas Mas a coisa que eu tenho é as costas largas e estou habituado a apanhar, por isso estamos aqui para continuar a trabalhar e a seguir o nosso caminho e a acreditar muito naquilo que fazemos.
0: E o jogador que mais atua hoje com a camisa do Vasco da Gama nessa temporada é o Léo Jardim, né? 43 jogos, mas no Campeonato Brasileiro, a fase dele não é tão boa. Já são 5 falhas que ocasionaram gols dos adversários. E o ataque do Vasco também não é um ataque que passa tanta confiança assim. Consegue criar, mas não consegue converter. Contra o Palmeiras, um primeiro tempo muito bom, mas bola na rede que é bom, nada. Hoje o artilheiro da equipe é o Claudio Spinelli, com 7 gols ao lado do Thiago Mendes, que é um volante. Pumita Rodrigues é o vice-artilheiro com 6. O Brenner, que está machucado, tem 5 ao lado do Andrés Gomes. E o Colídio, que acabou de chegar, conseguiu balançar a rede pela primeira vez no último jogo, a derrota por 4-1 para o Palmeiras no Bank Park. E aí o técnico do Vasco também fala sobre essa questão de manter o prestígio desses jogadores que andam em baixa, mesmo ciente que a pressão faz parte do próprio futebol.
1: A crítica faz parte da alta competição. Temos a crítica positiva quando, nem quando marcamos 3 ou 4 golos somos os melhores, nem quando sofremos 3 somos os piores. Há que sabermos ter o equilíbrio em todos os momentos. Da mesma forma, como toda a gente criticou o Léo no último jogo, é responder como ele respondeu hoje, com uma exibição serena, com intervenções de alto nível de concentração e respondendo também à sua pergunta relativamente aos atacantes, é fazer o que eles têm feito, que é trabalhar, continuar a acreditar. É lógico que não vou dizer o contrário, que isto, quando somos criticados, sentimos um bocadinho mais fragilizados, mas isto faz parte da vida do futebol e principalmente de quem é profissional de futebol, e temos que continuar a acreditar naquilo que é o nosso trabalho, naquilo que nós podemos fazer e, acima de tudo, com quem trabalhamos. E aquilo que eu sinto é um grupo unido, e eu tenho um enorme orgulho de trabalhar neste clube, porque é um clube grande e tem pressão, e portanto isso faz parte da nossa vida, e fico contente por isso ser dessa maneira, porque só assim é que conseguimos ser melhores e crescer.
0: Tá aí, portanto, a palavra do técnico Pedro Emanuel. Só um detalhe, hein? Hoje o Vasco vai fazer aqui uma série de ativações pela comemoração dos 128 anos, né? E em parceria até com a patrocinadora Master, o Vasco preparou também a maior, operação de pirotecnia do ano para a entrada do time em campo, com fogos em formato espiral no placar, efeitos de fogos também na social e na curva, na marquise completa, chamas de fogo e fumaça branca também em todos os setores, ou seja, é o caldeirão de São Januário naquele clima para um jogo como esse de Copa do Brasil. A escalação ainda não foi divulgada pelo Vasco da Gama, mas a tendência é o time jogar com Léo Jardim, Paulo Henrique, Cuesta, Robert, Renan e Lucas Piton, Sosa, Tietê e Thiago Mendes, Adson, Andrés Gomes e o Colídio. Chico, como se explica essa oscilação do Vasco? Na Sul-Americana e na Copa do Brasil vai muito bem, obrigado. Já no Campeonato Brasileiro, uma campanha que, vou te falar, não é compatível com esse elenco que o Vasco da Gama tem, Chico. Já não, vi não times muito piores em colocações muito melhores.
2: Não é compatível até mesmo com a qualidade de jogo do Vasco. O Vasco contra o Santos, o Vasco no primeiro tempo contra o Palmeiras, aliás, esse jogo com o Palmeiras não se deve se apegar a esse jogo somente pelo placar. O Palmeiras faz 1-0, aliás, vamos lá. No primeiro tempo, o Vasco foi melhor que o Palmeiras. O Thiago Mendes teve a melhor chance do jogo e chutou uma bola em cima do Carlos Miguel. O Leonardo Jardim, o Léo Jardim, goleiro do Vasco, não trabalhou, não fez nenhuma grande defesa, não foi exigido. Então foi um primeiro tempo em que o Vasco esteve muito confortável. Só que vem o segundo tempo e com 1 minuto, o Flaco Lopes, que é um jogador excepcional, o Flaco Lopes fez um gol no Vasco que ele faria em qualquer outro time, em qualquer outra defesa. Não vi nenhum tipo de demérito ali da defesa do Vasco, nada. Eu vi muito mérito do Flaco Lopes, que, repito, é um jogador excepcional. E depois, com 3, 4 minutos, um pênalti. Um pênalti. E aí, amigo, 2-0 com 5 minutos, o adversário jogando em casa e sendo melhor que você, vai ter abatimento. Você não vai conseguir empatar o jogo, sabe? Você não tem a qualidade do elenco para fazer um jogo igual, para tentar minimamente empatar a partida. Vasco e Santos. Vasco e Santos. O Vasco se cansa de perder gol no primeiro tempo. O Vasco domina o jogo. Vem o segundo tempo, 22 minutos. O Gabigol faz 1-0 numa falha da defesa do Vasco. E aí ali houve o abatimento do time. Essa questão mental que o técnico Pedro Manuel tanto fala ficou muito clara nesse jogo. Depois que o Santos faz 1-0, o time desaba em campo na questão emocional. Então, assim, mas ao mesmo tempo, o time vai jogar no Paraguai, dentro de Assunção, dentro do Defensores del Chaco, que é um estádio muito difícil de se jogar. Toma 1-0, o Olímpia sai na frente, faz 1-0 e o time não se abate. E o time consegue reagir. Eu acho, Renan, e não é uma novidade isso, né? A gente pode lembrar de alguns times que viveram isso e rapidamente me vem à cabeça aquele Fluminense, por exemplo, de 2009. Aquele Fluminense de 2009 que briga para não cair no Campeonato Brasileiro e que chega à decisão da Copa Sul-Americana para jogar com a LDU. Perde para a LDU de novo, perdeu em 2008 na Libertadores e perdeu em 2009 na final da Copa Sul-Americana. E no Campeonato Brasileiro se livrou na última rodada. Na última rodada o Fluminense conseguiu se manter na primeira divisão. Então eu acho que é um desvio de foco. Os jogos de Copa, eles têm um caráter decisivo e aí o time acho que entra mais ligado, o time entra com mais vontade, o time entra com mais disposição e entra com mental mais fortalecido. Acho que é isso que explica a diferença do Vasco do brasileiro pro Vasco das Copas.
0: E esse time que o Vasco enfrenta hoje, que é o Vitória, Chico, vem surpreendendo bastante essa campanha do Jair Ventura, frente do Vitória, nessa temporada de 2026, cotado até, inclusive, a voltar ao Botafogo, né? Sempre há essa esperança de um dia o Jair voltar ao Botafogo para tentar reviver aquele bom momento que ele teve à frente do time, chegando a uma Libertadores da América, e tá também sonhando com esse título nacional para o Vitória nessa temporada. Só que quem passar daqui vai pegar Santos ou então Palmeiras, que é muito favorito diante do Peixe, né? Do Neymar. Você acha que há alguma possibilidade da gente conseguir, de fato, ver esse Vasco da Gama hoje como um favorito e até mesmo conseguir uma boa vantagem para cima de um adversário que também vem bem na temporada? Ou, de fato, vai ficar tudo para a partida da volta, assim como também o Clássico Paulista, para saber qual será, nessa chave, a semifinal da Copa do Brasil?
2: Não, eu vejo uma diferença grande no Clássico Paulista. Acho que o Palmeiras é mais favorito. Palmeiras tem muita condição hoje de jogando em casa, já construir, já encaminhar a classificação dele. Eu acho que uma vitória do Palmeiras hoje acima de 2 gols, o Santos não consegue tirar isso na semana que vem. E penso diferente em relação ao jogo do Vasco, tá? Eu acho que o Vasco precisa ganhar o jogo, e se possível ganhar bem. E ganhar bem pra mim, significa uma vitória acima de 3 gols. E por que que eu tô dizendo acima de 3 gols? Porque uma vitória de 1 gol, quem conseguiu foi o Flamengo. O Flamengo venceu o Vitória por 2-1, diferença de 1 gol, e o Flamengo foi eliminado lá em Salvador. Por diferença de 2 gols, quem conseguiu essa vitória foi o Atlético Paranaense lá em Curitiba no primeiro jogo, 2-0 Furacão, e tomou de 4 no jogo da volta, lá em Salvador. Então, assim, eu acho que o Vasco inicialmente tem que ganhar o jogo e, se possível, com uma boa vantagem de gols para administrar essa vantagem na semana que vem. Se ganhar por 1-0, é vitória? É vitória. É vantagem? É vantagem. Mas sabe que vai sofrer demais semana que vem em Salvador.
0: E a escalação do Vasco acaba de ser divulgada, Chico, com novidades Vasco vai jogar com Léo Jardim, Pumita Rodrigues como capitão do time. A dupla de zaga não muda. Carlos Cuesta e Robert Renan, e na esquerda, Lucas Piton, conforme já trazemos a informação. O meio-campo modificado: Barros, Ramon Rique e Thiago Mendes, dois crias da Colina, portanto, iniciam a partida. E na frente, Colídio vai ser deslocado para a ponta, Andrés Gomes na outra, e Spinelli, o artilheiro do Vasco na temporada com 7 gols, vai ser o homem de referência, o centroavante. Curtiu a escalação, Chico? Léo Jardim, Pomita Rodrigues, Cuesta, Robert Renan e Lucas Piton, Barros, Ramon Rique e Thiago Mendes, Colídio, Andrés Gomes e o Spinelli.
2: Curti sim, na parte ofensiva, no ataque, é o ataque do Paraguai, né? É o ataque do jogo em Assunção, gente. É ataque do jogo em Assunção. Em Assunção, o Vasco jogou desta maneira.
0: Com exceção do Colídio, né? Que não tava inscrito pra essa fase, né?
2: Verdade, verdade.
0: Entrou qual o Adson, era o Adson.
2: Jogou o Adson.
0: Jogou o Adson, isso.
2: Mas qual foi o jogo? Foi contra o qual foi o jogo que o Colídio entra na esquerda e o Spinelli mais centralizado?
0: Foi um jogo aqui em São Januário, Chico, que inclusive a gente fez, se eu não me engano, foi um 0-0. Não, foi o jogo contra o Olímpia. Foi contra o Olímpia, o primeiro jogo, 0-0.
2: Então o Olímpia tinha condição. Então o Colídio tinha condição de jogo?
0: Não, então não foi esse jogo, não. Porque foi Sul-Americana. Foi um jogo aqui em São Januário. Eu vou pesquisar aqui quais foram os jogos do Colídio. Então
2: foi contra o Santos. Foi contra o Santos. Deve ter sido contra o Santos. Mas você se recorda desse jogo, eu me recordo também. O ataque foi Andrés Gomes pelo lado direito, Spinelli centralizado e Colídio jogando pelo lado esquerdo.
0: Foi isso, foi contra o Santos, o 3-0 para o Santos aqui em São Januário.
2: Isso. E o time produziu bem, tá? Ah, mas tomou de 3-0. Eu sei que tomou de 3-0, gente. Eu não tô falando do resultado. Os resultados do Vasco são péssimos. Se a gente fosse apegar a resultado do Vasco, o Vasco vai cair. Eu não estou me apegando a resultados, estou me apegando em atuação, em desempenho. O Vasco não vem jogando mal. Eu já vi Vasco jogando pior e se mantém em Série A de Campeonato Brasileiro, gente. Pode ser que degringole daqui pra frente. Pode ser que comece a jogar mal a partir de hoje. Mas não achei que o Vasco fez um jogo ruim contra o Santos. Não achei que o Vasco fez um primeiro tempo ruim contra o Palmeiras. Muito pelo contrário. Ele perde aquele jogo em 10 minutos. Então, assim, não estou me apegando a resultado. Porque se eu for me apegar a resultado, em 2 jogos, o Vasco tomou 7 gols. 7 gols. E só fez 1, que foi o gol do Colídio contra a equipe do Palmeiras. Estou me apegando a desempenho. E eu acho que no jogo que teve Andrés Gomes, Spinelli e Colídio, o time jogou bem, a parte ofensiva. O time teve um bom desempenho. Não conseguiu marcar, é verdade, mas criou oportunidades. Então vamos ver se hoje o time consegue, pelo menos, né, repetir aquela boa atuação, com a diferença que é fazer gols.
0: Naquele jogo que perdeu aqui em São Januário, que foi a estreia do Colídio, né? O time atuou com Léo Jardim, Paulo Henrique, Robert Renan, Carlos Cuesta e o Lucas Piton, Thiago Mendes, Jair, que faz uma falta tremenda, né? Ao time do Vasco da Gama.
2: Se machuca naquele jogo, ele volta a se machucar.
0: Exatamente.
2: Naquele jogo.
0: Exatamente, com 14 minutos apenas, né? Aí o ataque tinha Andrés Gomes, Facundo Colídio e o Cláudio Spinelli. Esse foi o time do Vasco que iniciou a partida contra o Santos, portanto hoje vai ser o terceiro jogo já do Colídio, né? Com a camisa do Vasco. Sousa, que foi contratação também nessa janela de transferências, começa, portanto, no banco de reservas. Tô aguardando também aqui a escalação do Vitória sair, para trazer aqui também para a galera ligada aqui no Futebol Globo CBN, já aqui na Rádio Globo, mas por enquanto sim, sai nesse exato momento a escalação também do Vitória, com Lucas Arcanjo, capitão do time, Brites, Kaká, Luan Cândido e Ramon, Kaique Gonçalves, Zé Vitor, Martínez, Marinho vai ser titular, Mateuzinho e o Renato Kaiser. Esse, portanto, é o time comandado pelo técnico Jair Ventura, com algumas modificações. Se a gente parar para pensar, René não vive uma grande fase, mas é o artilheiro da Copa do Brasil e começa no banco de reservas, Chico.
2: Pois é, e você não tem no Vitória o Baralhas, né? Que talvez seja o principal desfalque para o jogo de hoje. Jogador importantíssimo, jogador muito participativo e muito importante no esquema tático montado pelo técnico Jair Ventura. Então a ausência do Baralhas é uma ótima notícia para o Vasco no jogo de hoje.
0: 8 horas e 38 minutos e a galera, essa galera... essa galera tá querendo falar, presuntinho.
3: 1, 2, 3, um passito pra'lante, Maria. 1, 2, 3, um passito pra trás.
0: 21 é o código 97.9988. Manda mensagem pra cá agora de áudio. É importante teu nome, teu bairro ou cidade, claro. O palpite pro jogo de hoje à noite, Vasco e Vitória. Manda mensagem pra cá. 21 é o código 97.9988. Bom de bola, tá tudo preparado aí pro jogo de daqui a pouco? Tudo pronto?
4: Fala.
0: Tá tudo pronto?
4: Aonde?
0: Aqui.
4: Não sei.
0: Tem que estar, bom de bola. Daqui a pouco tem Vasco e Vitória. Qual vai ser o placar, bom de bola?
4: Quem falou que vai ter jogo?
0: Vai ter jogo, sim. Tá confirmado, bom de bola.
4: Quero saber o seguinte. Hoje vai ter gol do Rayan ou do Vasco da Gama hoje?
0: Com toda certeza, bom de bola. Oi, boa noite. Será que vai ter gol
4: do Vascão hoje?
0: Claro que vai, bom de bola. E já já é você que vai narrar tudo aqui em São Januário e a galera participando. Manda mensagem, manda. Mais mensagem. Explode esse WhatsApp do Futebol Globo CBN, que hoje vai estar daquele jeito em noite de Copa do Brasil. Já, já a gente volta dentro desse Globo Esportivo, porque essa noite promete, presuntinho.
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0: Tô na área junto com você, ligando aqui nesse Globo Esportivo, 8 horas e 42 minutos. Presuntinho, tu já sabe, presuntinho, vai, moleque.

0: Marcos Lamacchia está em São Januário para assistir o jogo contra o Vitória pela Copa do Brasil. O futuro dono da SAF Vascaína tem sido figurinha cada vez mais pública e está próximo do elenco recentemente. Em São Paulo, contra o Palmeiras, esteve em campo trocando camisa com a madrasta Leila Pereira. A classificação garante 9 milhões de reais. Se chegar à decisão, o campeão leva 78 milhões e o vice ficará com 34 milhões de reais. Flamengo! O atacante Luiz Araújo se estressou jogando online, disparou para cima de um torcedor que o criticou durante a live na plataforma Kick.
1: Faz pra porra nenhuma, seu merda do caralho. Pô, se tu torcesse pra Flamengo, tu tava fazendo alguma coisa que presta, fazendo porra nenhuma vindo na live dos outros aqui, ô Zé Ruela.
2: Vai comemorar título, pô, vai, tá reclamando que na quarta de final da Libertadores. Chegando na liderança já, um bosta desse vem na live do outro. Porra, eu sou bagre, tu que é craque, tu que joga, né?
0: Na temporada, Luiz Araújo soma 5 gols e tem 2 assistências até aqui.
3: Pé, tá bom. Botafogo!
0: Thalita Giltse.
4: O Botafogo publicou hoje no BID da CBF a rescisão contratual com o lateral esquerdo Caio Roque. Anunciado em março, o jogador disputou apenas 6 partidas com o Botafogo, mas não agradou internamente. No momento, o Alvinegro conta com 3 opções para a lateral esquerda: Alex Telles, Marçal e Paulinho.
0: Lari Menegatti.
5: Se o jogo contra o Atlético Paranaense estiver complicado na segunda etapa, o técnico Marcão poderá chamar novamente o meia colombiano Kevin Serna. Nos últimos 3 jogos, ele marcou 3 gols para o tricolor. É a melhor marca desde janeiro, quando Serna anotou 3 em 2 jogos pelo Carioca.
0: 8 horas e 44 minutos. Vamos falar agora do time da Estrela Solitária. Botafogo! Quem chega com as últimas informações do Fogão é sempre ela. Fala, Thalita Giltse.
4: Fala, Renan, Aiello e todo mundo ligado aqui no Globo Esportivo. O Botafogo anunciou hoje a sua 7ª contratação na 2ª janela de transferências e a 18ª no ano. Trata-se de um velho conhecido da torcida alvinegra, De Las Chagas, Tiquinho Soares. Aos 35 anos, o atacante volta a vestir a camisa do Botafogo cerca de 1 ano e meio após sua saída. Contrato é curto, válido até o fim de 2026. No entanto, há metas para uma renovação automática. Eu relembro, ele chegou ao Botafogo na 2ª janela de 2022. Demorou pouco mais de 1 mês para estrear na equipe, porque chegou do Olympiacos, da Grécia, com uma lesão no joelho. Fechou 22 com 8 participações em gols, sendo 6 bolas na rede. A temporada mais artilheira foi em 2023, quando fechou o ano com 29 gols marcados e 6 assistências na conta. No entanto, a partir de 2024, a carreira do jogador foi muito abaixo. No ano de glórias do Alvinegro, só marcou 8 gols e sofreu com lesões. Em 25, no Santos, fechou a temporada com 7 gols em 40 jogos. Em 26, jogou apenas 10 partidas com o Mirassol e só marcou 1 golzinho. De 24 para 26, o Tiquinho jogou 98 partidas e marcou 16 vezes. Ou seja, tem uma média de 1 gol marcado a cada 7 jogos. É a mesma média do atacante Arthur Cabral, hoje referência ofensiva do Botafogo. A equipe não tem tido problemas para criar chances, mas tem tido problemas para converter as chances criadas. A aposta da direção alvinegra é que o jogador retome o bom momento individual e, consequentemente, do time, voltando para o lugar que ele teve mais sucesso na carreira. Em seu retorno ao Botafogo, ele vai usar a camisa de número 18. Em 22, 23 e 24, usou o número 9, que hoje está com Danilo Pereira. Nas redes sociais, o retorno do atleta dividiu opiniões. Em sua maioria, os torcedores consideram Tiquinho Soares um ídolo, um jogador identificado com a equipe, mas não enxergam o Tiquinho como solução para os problemas ofensivos do atual Botafogo. Ainda não há uma previsão de estreia do jogador, porque eu lembro, ele estava sem clube e o último jogo foi no dia 16 de maio, no duelo entre Mirassol e Atlético Mineiro pelo Campeonato Brasileiro. Renan?
0: Beleza, valeu, Thalita Gildzi, com as informações do Botafogo. Tiquinho de volta a General Severiano. Chico, a gente lembra que ele passou por um momento bem delicado enquanto ainda estava defendendo o Botafogo na primeira passagem com o falecimento do pai dele. Eu acho que isso daí mexeu demais com o Tiquinho, atrapalhou muito

0: Pode ajudar o Botafogo a reencontrar aquela melhor fase artilheira dele e também no clube?
1: É, eu entendo o torcedor não tá muito satisfeito, acha que o Tiquinho é um ídolo, que ajudou muito em 23, e é verdade, né? Meteu muito gol naquele ano, mas o ano de 24 realmente já não foi bom, o ano de 25 no Mirassol também, né? Ele não teve um bom desempenho, esse ano a mesma coisa, agora sim, é o que cabe hoje dentro do orçamento do Botafogo. Se ele for aquele jogador de 23, eu acho que ele resolve todos os problemas de finalização do Botafogo. Vamos ver se ele consegue ainda, Renan.
0: 8 horas e 48 minutos do Glorioso para o Tricolor das Laranjeiras. Quem chega com as últimas do Flusão é a Lari Meregatti.
2: Tudo bem, Renan, Aiello e ouvintes. O Fluminense terá três novos desfalques para o jogo contra o Atlético Paranaense neste domingo, às 11 horas da manhã, na Arena da Baixada, em Curitiba. Além do lateral direito Samuel Xavier, com uma lesão no ombro, e do volante Hércules, que recebeu o terceiro cartão amarelo contra o Remo no último fim de semana, a equipe do técnico Marcão não deve contar com o zagueiro Thiago Silva, que tende a ser poupado. O motivo é o fato de o estádio do Furacão utilizar grama sintética, o que é visto como um fator de risco para lesões e aumento de desgaste muscular. O próprio Thiago já chegou a manifestar incômodo quando teve que enfrentar essa superfície de jogo, tendo inclusive dito em 2024 que ainda sentia dores musculares dias depois do apito final do confronto contra o mesmo Atlético Paranaense. Recentemente, contra o Palmeiras, que tem outro estádio com grama sintética, Thiago Silva ficou no banco de reservas e foi visto conversando com o técnico e até ajudando na orientação dos companheiros na beira do campo. A tendência é de que o mesmo ocorra no duelo contra os paranaenses. Aliás, uma curiosidade. O jogador de 41 anos ainda não perdeu neste retorno ao Flu nos jogos em que foi relacionado, seja atuando ou ficando entre os suplentes. Se Thiago não atuar contra os paranaenses, o técnico Marcão precisará decidir por um novo parceiro para Ignacio na zaga. Julian Milan e Gemes são os favoritos a ficar com a vaga, mas Freitas também tem chances, já que está em reta final de recuperação de um edema ósseo no tornozelo direito. Em relação aos outros dois desfalques, o lateral direito Samuel Xavier deverá dar lugar a Guga, que cumpriu suspensão diante do Remo, enquanto o Hércules deverá ser substituído por Nonato. Já Lúcio Acosta, que estava suspenso no sábado, deve seguir na reserva de Paulo Henrique Ganso. Neste momento, Fluminense e Atlético Paranaense ocupam a quarta e terceira posições, respectivamente, no Campeonato Brasileiro. Os dois times ainda estão invictos no retorno. Volto com vocês, Renan e Aiello.
0: Valeu, Lari Meregatti, com as informações do Fluminense. Realmente, o Furacão vem fazendo uma das melhores campanhas desse período de pós-Copa. E o tal do gramado sintético, é bom ou não é, Chico? Se a gente for levar em consideração que alguns gramados, alguns campos naturais estão em péssimo estado de conservação, como o Maracanã, jogar no sintético, às vezes, pode ser bom, hein, Chico?
1: Pois é, só que a gente já ouviu de vários médicos, fisioterapeutas, fisiologistas, preparadores físicos, né, educadores físicos, de que o gramado sintético pode causar algum tipo de lesão, algum tipo de dificuldade. Hoje, por exemplo, o Neymar não vai jogar, né? Ele não joga em gramado sintético. Luis Suárez, quando esteve aqui no futebol brasileiro jogando pelo Grêmio, não atuava também em gramado sintético. Então, assim, se o jogador se sente desconfortável, se o jogador se sente inseguro, eu não vejo nenhum problema o cara não jogar. Porque, assim, não adianta colocar em risco a saúde dele, jogador de futebol. Agora, eu já ouvi muita questão e até agora, Renan, eu não tenho uma conclusão sobre gramado sintético. Eu já ouvi os dois lados e muita coisa. Já ouvi muito bem e já ouvi muito mal também de gramado sintético.
0: 8h52, para encerrar, vamos falar do mais querido do Brasil.
3: Flamengo!
0: E eu tô trazendo aqui as informações também do Flamengo, que se prepara para o clássico com o Botafogo domingo no Maracanã, às 16h. E ainda não sabe se vai poder contar com o Alexandro, Vitão e também o Nico de la Cruz. Os três jogadores ainda não participaram do trabalho com os demais jogadores do elenco. Hoje pela manhã realizaram ainda trabalhos individualizados no gramado do CT Ninho do Urubu. A parte boa, digamos,

0: assim é que Everton Cebolinha pode ser relacionado mais uma vez com a camisa rubro-negra. A negociação dele com a equipe russa, o Krasnodar, não foi adiante e a princípio o Everton Cebolinha permanece no Flamengo. Pode ser importante porque na próxima rodada no Brasileiro, o Bruno Henrique está suspenso, não joga esse clássico. Inclusive, o Leonardo Jardim essa semana vem utilizando muito o jovem Josmar da categoria sub-20, o jogador que já participava do time profissional do Avaí, foi contratado para a base do clube, vem se destacando, vem sendo observado pelo técnico português e pode ser também uma novidade, pelo menos entre os relacionados. A negociação com o time do Dinamo de Moscou, da Rússia, pelo Gonçalo Plata também caminha a passos lentos, ainda não teve uma definição e por hora o Plata também fica à disposição do técnico Leonardo Jardim para essa sequência da temporada. 8h53 e a galera, presuntinho?
1: E a galera?
0: Ah, essa galera tá querendo falar!
2: Epa! Um, dois, três, um passito pra lante, Maria. Um, dois, três, um passito pra trás.
0: 21 é o código, 97.9988. Qual vai ser o placar hoje aqui na Colina Histórica? Fala comigo, torcedor.
3: Boa noite, meus amigos da Rádio Globo. Aqui quem fala é João, motorista de aplicativo. Tô aqui, ó.
0: Fala, João.
3: Ligadinho na Rádio Globo. Saudações, Cruz Maltina. Só posso dizer isso. Ano passado, quem foi que colocou o Vasco como favorito na Copa do Brasil? Ninguém achava que o Vasco ia chegar. Só sua torcida. O Vasco é para quem acredita. Vamos lá, vamos passar por cima do Vitória hoje. Vamos conquistar essa vaga e vamos tirar eles lá dentro do Barradão. Vambora. Tô ligado aqui na Rádio Globo. A melhor, hein? Vambora.
0: Valeu, João, obrigado pela sua participação, ligado, energia positiva para o Vascão conseguir essa vitória. Colina da Colina aqui, ó, tá ficando bonita, hein? Público tá chegando, a torcida do Vitória também já está aqui à esquerda da cabine do Futebol Globo CBN e a torcida do Vascão já tomando conta de boa parte aqui, ó, da arquibancada embaixo aqui do nosso setor destinado à imprensa. 21 é o código, 97.9988. Durante o trabalho de aquecimento, galera, fala. Fala comigo, torcedor.
4: Paelo, boa noite. Cleiton, taxista de Jacarepaguá. O placar de hoje é 2-0 Vascão. Rádio Globo.
0: Valeu, Cleiton, 2-0 pro Vascão, tá ligado aqui também na nossa transmissão, no nosso pré-jogo. Valeu, Cleiton, 8h55, mais uma participação, bota no ar, presuntinho.
5: Boa noite, amigos da Rádio Globo Rio CBN, William, vascaíno de Berlândia. Hoje é 3-0 pro Vascão, hein, vai amassar.
0: Boa.
5: E os secadores, né, infelizmente é pegar o controle e sentar no sofá.
0: Tem muito, né?
5: Só pra assistir meu Vascão. Valeu, um abraço.
0: Valeu, William, obrigado também pela participação, tá muito confiante. 3-0 pro Vascão hoje diante do Vitória, o único time carioca que tá nas quartas de final da Copa do Brasil. 21 é o código, 97.9988, 8h56.
6: Boa noite, amigos da Rádio Globo, Maurício, vascaíno do Meia.
0: Fala,
6: Vascão,
0: Maurício.
6: Ser simples e objetivo. 4-0 Vasco. Maurício, vascaíno, taxista do Rio de Janeiro. Vamos lá, Vascão.
0: Valeu, Maurício, tá rodando pela cidade, lá no Meia, na zona norte do Rio de Janeiro. Tá ligado na nossa transmissão, tá mais confiante que o William. Pra ele, vai ser 4-0 pro Vasco. 8h56, mais uma participação. Bota essa galera no ar aí, João.
7: É o Batista aqui de Colatina.
0: Qual é o Batista? Santo.
7: Claro que vai ter gol do Vascão da Colina hoje. Vasco vai vencer o jogo hoje com um placar de 3-0. E vai jogar o jogo de volta mais tranquilo. Placar hoje é 3-0 Vasco. Batista de Colatina, Espírito Santo.
0: Valeu, Batista, lá em Colatina, no Espírito Santo. Achei que você ia dar o placar de 5-0. Primeiro foi 3-0, segundo foi 4-0, mas não. Foi um pouco mais comedido, Batista. Valeu, Batista, lá no Espírito Santo. A galera ligada na Rádio Globo. 8h57, mais uma participação. Bota no ar.
8: Boa noite, Renanzinho, Aelo, Presuntinho e amigos da Globo. Eu acho que o Vasco vai surpreender e só vai perder de 2-0. Tô ligado,
0: isso,
8: na
0: Paulinho?
8: Globo. Paulo Reis, motorista de APP de Pedra de Guaratiba, tricolor de coração.
0: Você é super fã, Paulinho. Já conheci até pela voz, vai secar, né, Paulinho? 2-0, não, não acredito, que isso, não é possível. 8h58, tem mais uma participação. Eu quero ouvir essa galera, Presuntinho.
9: Opa, solta a vinheta do Bascão aí, primeiramente. Natan de São João de Meriti, motorista de aplicativo. Solta a vinheta do Bascão aí pra mim. Hoje é 3-0, Bascão. Cravado. E vamos ganhar lá fora também no Barradão. É isso. Tô ligado na Rádio Globo.
0: Vasco! Valeu, Natan. Solta aí o Vascão pra ele de novo aí, Presuntinho. Isso, moleque. É desse jeito que a gente vai encerrar. Chiquinho, comando é contigo já já na...
10: Isso.
0: Central da bola, no enquanto a bola não rola. É tudo contigo, né, Chiquinho?
10: Deixa com a gente. Já já no Futebol Globo CBN, Renanzinho.
0: Esse Francisco Aiello já já no comando aqui no Futebol Globo CBN. Eu vou me despedindo, mas é um até logo, porque daqui a pouco eu estarei aqui no gramado já de São Januário, com tudo de Vasco e Vitória, com bom de bola Edson Mauro, Carlos Eduardo Éboli, claro, a sua participação, energia positiva para o Vascão voltar à semifinal da Copa do Brasil. Já já a gente tá de volta. Tamo junto, galera. Fica que eu fui.
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